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turma, tá na Gazeta, tá legal, ótima noite. Max William por aqui pra te fazer companhia no nosso Special Night, na sua noite de quinta-feira, 17 de setembro de 2026.

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0: Gazeta, tá legal, 8h16, ótima noite pra você ligado na Gazeta, só música boa do jeito que você gosta, obrigado pela companhia, ouvimos Wesley Safadão, Displicente, ouvimos ainda Joy Tot by Tot aqui na sua Gazeta, obrigado pelo carinho, pela companhia, pra você que tá com rádio ligado aqui na sua Gazeta, você que tá ouvindo pela internet, pelo GazetaFMCuiabá.com.br, uma noite maravilhosíssima para você que tá ligado na Gazeta, obrigado pela companhia, fica à vontade, manda o seu recado, manda texto, manda áudio, WhatsApp liberado para você participar, 659-9987-2045 é o nosso WhatsApp para você participar. E agora tá na hora do que, Max William? Tá na hora do nosso Enigma da Múmia.
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0: Olá pessoal, boa noite, estamos chegando na sua Gazeta FM para mais uma edição do nosso Enigma da Múmia. Boa noite, hoje uma quinta-feira, 17 de setembro. Hoje temos aí também mais um jogo aí da Libertadores. Tem Flamengo e quem mesmo aí, produção? Isso, Independente Del Valle. Hoje o Flamengo vai tomar mais um suquinho Del Valle, será, hein? Vamos aguardar. Vamos ouvir o boa noite dele, Max William, que tá feliz. Tomou um sufoquinho ontem, mas passou, né, Max William?
1: Opa, com certeza. Muito boa noite, Múmia. Passamos. A gente segue ao firme na Libertadores. Muito bem,
0: Max William. Daqui a pouco traz informações aí do jogo do Flamengo.
1: Vamos lá.
0: Vamos para o Enigma da quinta-feira. Todo mundo participando. Vamos lá. O que pode ser quebrado sem nunca ter tocado? Pensando, participando, já voltamos. Até já!

0: volta, tá legal, tá no ar aqui o nosso Segura Peão. Bora curtir, ouvir três modão do bom por caço. Bora curtir o Luan Santana, Sinais ainda, Gilberto e o Gilmar, Alma Transparente, e o Fabrício Fernando, Beijo Demorado.
1: Sinais é o nome dela.

0: Santiago. Que presente! Obrigado, irmãos.
1: Gazeta, tá legal, ouvimos três modão do bom por cá, Fabrício Fernando, beijo demorado com Guilherme Santiago, o Gilberto e o Gilmar, alma transparente, Luan Santana, sinais, e agora tá na hora de informação, tá na hora de deixar você

0: muito bem informado no nosso Gazeta Express. Politec abre inscrições para seletivo com salários até R$8.000. A Politec abriu hoje as inscrições para o processo seletivo simplificado para contratação temporária de profissionais com nível e superior para atuação em unidades de Cuiabá e outras 17 cidades de Mato Grosso. Conforme o edital, são mais de 30 vagas imediatas, além de cadastro de reserva para as funções técnico e analista de desenvolvimento econômico e social, com salários de até R$ 4.357. Há ainda outras 6 oportunidades para assistente social, com exigência de graduação em serviço social e registro ativo. A remuneração é de R$ 8.269. Todos os candidatos também deverão possuir carteira de habilitação, no mínimo na categoria B. As inscrições são gratuitas e deverão ser feitas até o dia 23 de setembro pelo sistema seletivo.seplag.mt.gov.br. Não haverá prova objetiva, mas sim a avaliação de títulos e experiência profissional de caráter eliminatório. O resultado final está previsto para 27 de novembro. Os contratos terão duração inicial de 30 meses e poderão ser prorrogados por igual período. Da redação de Thalita Rocha para o nosso Gazeta Express. 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

0: Maravilha, já estamos de volta agora no segundo bloco do nosso Enigma da Múmia. Você continua enviando a sua mensagem de texto e áudio aqui para o nosso Enigma da Múmia. E o Max William vai liberando a galera aí no ar, hein? Max William, vamos falar aí da Libertadores. Como é que tá o jogo aí, Max William?
1: Opa, Múmia! Ó, o jogo por enquanto, tudo igual. 0-0, Flamengo 0 e o
0: Independência Del Valle 0 também. Hoje, Naldinho Ferreto, Darlin Rodrigues, rodou, hein? Todo mundo quietinho aqui.
1: Quietinho que rodou.
0: Ontem não deu para Corinthians, não é verdade?
1: É verdade, não deu para o Corinthians hoje, tá eliminado o Corinthians, tá eliminado
0: da Libertadores. Vamos para mais um repeteco do Enigma. Atenção, vamos lá. O que pode ser quebrado sem nunca ter tocado? No próximo bloco tem o último repeteco da noite. Já voltamos. Até já.

0: Gazeta, tá legal, ouvimos aqui no nosso Special Night, o Marcos e o Belucci, pena que seja namora, Natanzinho Lima, até quando? E a Estela Lefty aqui na sua Gazeta com Boston, só música boa, do jeito que você é o melhor ouvinte do mundo gosta, obrigado pelo carinho, pela companhia, fica à vontade para mandar o seu recado, manda texto, manda áudio, WhatsApp é o 659-9987-2045, fica à vontade para mandar o seu recado, para mandar texto, para mandar áudio, WhatsApp liberado para você participar da forma que você quiser, combinado? Ó, participe do nosso Enigma da Múmia, tá valendo rodízio para Casa da Pizza na Avenida General Melo, e aí você manda lá sua resposta, fala o seu nome, fala lá o seu bairro, seja por mensagem de texto ou mensagem de áudio, dá o boa noite pra mim, pra Múmia também, seja educado e dá o boa noite aqui pra gente, combinado? É o Enigma da Múmia, valendo aí o rodízio pra Casa da Pizza na Avenida General Melo. Daqui a pouquinho tem mais um repeteco pra você que tá ligado aqui na Gazeta, e agora tá na hora da nossa super sequência.
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0: Tá na Gazeta, tá legal, boa turma, bora lá curtir três músicas boas aqui na super sequência da Rihanna. E tem Umbrella ainda, Don't Stop the Music e What's My Name. Aumenta o volume, a super sequência com a Rihanna está no ar.
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Gazeta, tá legal, 9-3, ouvimos aqui na super sequência o som da Rihanna, What's My Name, Don't Stop The Music, Umbrella aqui na sua Gazeta, pra você que tá ligado em 99.9, obrigado pela companhia, quem tá na sintonia ouvindo a Gazeta, a Alexia tem Campo Grande, no Mato Grosso do Sul, ouvindo pela internet, pelo GazetaFMCuiabá.com.br, obrigado pela sintonia, agora 9-4 aqui no nosso Special Night. Para você que tá aí curtindo a Gazeta no seu carro, obrigado pela carona, fica à vontade, manda o seu recado, manda texto, manda áudio, WhatsApp liberado para você participar, 659-9987-2045 é o nosso WhatsApp para você mandar

0: Dar o seu recado aqui e participar no nosso Special Night, tá bom? Daqui a pouquinho, mais um repeteco do Enigma da Múmia. Então, bora, manda áudio, manda texto, manda áudio, WhatsApp. Participa aí, tá liberado pra você mandar o seu recado.
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0: Chegamos, pessoal, no terceiro bloco do Enigma da Múmia na quinta-feira maravilhosa, e já vamos acionar ele, Max William, com as informações da Libertadores. Como é que tá o jogo aí, Max William?
1: Oh, sinto em dizer, Múmia, que o Flamengo está perdendo por 1-0 do Independência del Valle.
0: Max William tá torcendo contra o Flamengo.
1: Não, eu não. Tô torcendo pro Flamengo.
0: Enfrentar o Flamengo na final. Não é verdade, Max?
1: Não, eu tô torcendo pro Flamengo. Vai dar, Mengão! Opa, pra cima, Mengão!
0: Muito bem, tá aparecendo. Não, Mengão. Que vai dar aí mais um Flamengo.
1: Vamos lá, Flamengo.
0: Palmeiras na final, hein?
1: Será, hein?
0: Vamos para o Enigma. Atenção, vamos lá. O que pode ser quebrado sem nunca ter tocado? No próximo bloco, a resposta do Enigma. Já voltamos. Até

Gazeta, tá legal, 9h22, e quem tá na sintonia ouvindo a Gazeta, Simone Rosa. Oi, Simone, ótima noite pra você da Seg2 Seguros, obrigado pela companhia, curtindo aqui o nosso Special Night, na noite de quinta-feira, 17 de setembro, e vai curtir agora o Cleito e o Romário.

0: Gazeta, tá legal? Opa, ouvimos aqui no nosso Special Night o Cleiton Romário, Chuva de Bênçãos. Ouvimos ainda Marcelo Falcão, Ainda é Cedo, Lucas e o Igor Flash. Só música boa do jeito que você é o melhor ouvinte do mundo gosta. Obrigado pela companhia. Pra você que tá ligado na Gazeta, ouvindo pelo rádio em 99.9, curtindo também pela internet, pelo GazetaFMCuiabá.com.br. Fica à vontade para participar da forma que você quiser. Aí vale mensagem de texto, vale também mensagem de áudio. Então, ó, manda um áudio bem legal, 659-9987-2045. Por aqui tem uma galera boa mandando recado, participando do nosso Enigma da Múmia. Não mandou recado ainda, mas tá perdendo tempo. Participa aí, tá valendo o rodízio para você na Casa da Pizza, lá na Avenida General Melo. É, pensa num rodízio delicioso. Então, bora mandar recado. 659-9987-2045. Aí você pode mandar mensagem de texto ou manda lá, lógico, a gente quer ouvir a sua voz, manda um áudio bem legal. Fala o seu nome, seu bairro, fala a resposta do nosso Enigma da Múmia e aí você concorre ao rodízio pra Casa da Pizza na Avenida General Melo. Então, bora lá pra sua participação por aqui.
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0: Tá na Gazeta, tá legal? Quem tá na sintonia ouvindo a Gazeta? A Beatriz tá lá no Pedra 90, obrigado pela companhia, ótima noite pra você, tá bom? A Beatriz, ouvindo aqui a Gazeta, curtindo o nosso Special Night, quem tá mandando recado aqui, participando do Enigma da Múmia. Boa noite, Max William. O Enigma da Múmia é a promessa. Yasmin, do Brasil 21. Abraço pra você, obrigado pela sintonia. Oi, Max, toca pra nós aí uma do Scott Som, O Enigma da Múmia é a promessa. Alexandre, do Residencial Aricá, mandando recado aqui no nosso WhatsApp. Ó, quem tá participando aqui também. Oi, Max, boa noite. O Enigma da Múmia, a resposta é o silêncio. É Alessia Flores, do bairro Santa Inês, aqui em Cuiabá. Obrigado pela companhia, participando do nosso Enigma da Múmia. Também tá mandando texto. Boa noite, Max William. Boa noite, a resposta do Enigma da Múmia, o silêncio. Então tá bom. Quem tá mandando recado aqui, tá mandando áudio, fala aí, boa noite.
2: Boa noite, Max William.
0: Boa noite.
2: O enigma de hoje é silêncio.
0: Silêncio.
2: Pode ser quebrado, mas não pode ser tocado.
0: Tá bom.
2: Denis William Costa Dias, bairro Ouro Verde, Várzea Grande.
0: Aê, valeu. Viu? Valeu, abraço pra você, obrigado pela companhia, boa noite.
3: Opa, boa noite. Aqui quem fala é o Leonan, de Várzea Grande, Figueirinho.
0: Certo.
3: E a resposta do Enigma da Múmia é confiança.
0: Confiança.
3: Que pode ser quebrada, mas nunca foi tocada.
0: Então tá bom, valeu.
4: Boa noite, Matuílio.
0: Boa noite.
4: Múmia, Eunice do Jardim Marama.
0: Oi, Eunice.
4: A resposta de hoje é o silêncio.
0: Tá o silêncio.
4: Gazeta? Tá legal.
0: Valeu, tá na Gazeta, tá legal. Oi, você, boa noite.
5: Boa noite, Max.
0: Boa noite.
5: Múmia. Uma noite abençoada para todos.
0: Amém.
5: E o enigma da Múmia hoje é o silêncio, que pode ser quebrado sem ser tocado.
0: Aqui beleza.
5: Aqui é a Francisca, do bairro São Simão, Várzea Grande. Beijos.
0: Valeu, Francisca. Abraço pra você. Obrigado pela companhia. Ó, quem tá mandando recado aqui também. O Enê, do bairro Bela Vista. Boa noite, Max. Boa noite, Múmia. A resposta do Enigma da Múmia é a promessa. Beleza, o Enê, do bairro Bela Vista. Participando aqui do nosso Enigma da Múmia, tem a galera que é da promessa, tem a galera que tá mandando aqui o silêncio. E aí, qual é a resposta do nosso Enigma da Múmia? Valendo o rodízio pra Casa da Pizza na Avenida General Melo. WhatsApp liberado pra você participar, 659-9987-2045. Oi, Max William, aqui é a Tatiana Gomes, do Parque Cuiabá. A resposta do Enigma.

0: Que manda múmia é a promessa, beleza? Abraço pra você, obrigado pela companhia. Olha ele aqui, o Magno no Recanto do Laranjal. Boa noite, Max.
1: Boa noite, Marcinho. Boa noite.
0: Opa, boa noite.
1: Não perdendo hoje no meu time, né?
0: É Marcinho, mesmo?
1: Não fala ainda perdendo, que era o Marcelo. Ah! Essa lutadora aí tá foda, cara. Eu jogo pesado, Maxuíra. É, a resposta não é silêncio.
0: Silêncio?
1: A Gazeta, você tá legal? Eu tô tomando uma.
0: Vamos lá, mano. Tá tomando uma. Vai. Abraço pra você, Magno. Obrigado pela companhia. A Beatriz Silva tá aqui, eu vi na Gazeta, lá no Pedra 90, mandou um recado. Tá mandando um abraço aqui pra Tainara Josi, né? Ouvindo aqui a Gazeta, obrigado pela companhia. Ótima noite pra você, tá bom? Ouvindo o nosso Special Night, que segue até às 10 da noite. Lembrando que às 10 tem o nosso Gazeta Romance, o programa mais romântico do rádio.
2: Fala, Max William.
0: Opa, noite, fala, queridão.
2: Noite. Gazeta, tá na Gazeta, tá legal. E o enigma de hoje é o silêncio.
0: O silêncio.
2: É o Jardim Industrial, hein?
0: Valeu, aí, ó. Tem um ouvinte que é do silêncio, aí o outro tá mandando aqui, ó. Boa noite, Max William. Aqui é o Marcelo Rosa Batista. A resposta do enigma da múmia de hoje é a promessa. Beleza? Abraço pra você, obrigado pela companhia. O Marcelo Batista, no bairro Novo Tempo, mandando recado, participando, interagindo pelo nosso WhatsApp. 659-9987-2045. Pra você que tá com o rádio ligado na Gazeta, participa aí. 659-9987-2045. Tá valendo o rodízio pra Casa da Pizza na Avenida General Meliton. Bora mandar recado. Oi, Max. Aqui é o Flatson do bairro Carumbé. A resposta do enigma da múmia é a promessa. Beleza. Abraço pra você, tá bom? O Flatson do bairro Carumbé participando aqui do enigma da múmia, mandando aí também a resposta, falando que é a promessa. Tá concorrendo ao rodízio pra Casa da Pizza na Avenida General Melo, tá bom? Flatson, lá do bairro Carumbé. E agora tá na hora de informação no nosso Gazeta Express. E você confere comigo em mais uma edição do nosso Gazeta Express. Cuiabá avalia levar Proerd para alunos do primeiro ao quinto ano em 2027. A Secretaria Municipal de Educação de Cuiabá avalia implantar o Programa Educacional de Resistência às Drogas e à Violência, PROERD, para alunos do primeiro ao quinto ano da rede municipal a partir de 2027. A proposta foi discutida ontem com representantes da Polícia Militar de Mato Grosso e prevê inicialmente a criação de um projeto piloto em algumas unidades. O programa é desenvolvido pela Polícia Militar com policiais capacitados como instrutores. As atividades são realizadas semanalmente durante 3 meses e abordam temas relacionados à prevenção, ao uso de drogas e à violência, além de questões como bullying, ciberbullying, preconceito e escolhas responsáveis. O PROERD já é desenvolvido em escolas estaduais e particulares de Mato Grosso. Após conhecer a metodologia destinada às crianças do primeiro ao quinto ano, o secretário municipal de Educação, Reginaldo Teixeira, informou que vai discutir a viabilidade do projeto com a diretoria de ensino. A intenção apresentada durante a reunião é definir algumas escolas para receber inicialmente o programa e, posteriormente, avaliar a possibilidade de ampliar o atendimento para outras unidades da rede municipal. Da redação de Thalita Rocha, para o nosso Gazeta Express.
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1: Chegamos no último bloco do Enigma da Múmia da quinta-feira, que já tá com aquele cheirinho da sexta-feira no ar, hein, Max William?
2: Verdade, Múmia, já tá com cheirinho no ar aqui já,
1: hein? Muito bem, galerinha que participou, enviou mensagem de texto, tá todo mundo aí esperando a resposta do Enigma. Daqui a pouquinho também tem a última edição da semana do Gazeta Romance. É a apresentação romântica dele, Max William, e a programação musical do Topo Gigio. Agora vamos saber das informações da Libertadores. E aí, Max William?
2: Opa, bola lá, trazer informações. Ó, o Flamengo segue perdendo aqui pro Independência
1: do
2: Vale,
1: né, Max William? Tem ouvinte enviando mensagem de texto dizendo que vai dar Fla-Flu na final, hein, Max William?
2: E Fla-Flu que vai dar Palmeiras e... Então, né, por enquanto...
1: Maravilha, vamos aguardar. Agora vamos para a resposta do Enigma. Atenção. O que pode ser quebrado sem nunca ter tocado? A resposta do Enigma, uma promessa. Pessoal, nosso muito obrigado pela audiência, participação, paciência. Estaremos de volta aí na sexta-feira. Grande abraço a todos. Max William já volta aí para te ajudar no sorteio. Grande abraço e... tchau!
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2: Tá na Gazeta, tá legal, 9h41 pra você que tá ligado aqui na Gazeta. Bora lá pro nosso tiratema da Gazeta, valendo o rodízio pra Casa da Pizza na Avenida General Melo, ou na Avenida Beira Rio, ou na Avenida das Torres. Música 1, Danilo e o Davi Não Mexe nas Minhas Gavetas. Música 2, a Ella Langley, Chosen Texans. E a música 3, o Zé Neto Cristiano, Cadeira Cativa. E aí, qual será a vencedora do tiratema da Gazeta? A música 1, a música 2 ou a música 3?
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1: Tá na Gazeta, tá legal. Ouvimos aqui a música 3, o Zé Neto Cristiano, Cadeira Cativa. A música 2, a Ella Langley, Chosen Texas. E a música 1, Danilo Davi, Não Mexe Nas Minhas Gavetas. E quem tá se dando bem aqui, levando rodízios, dois vouchers, é só passar aqui na Gazeta amanhã, em horário comercial, na rua Professora Tereza Lobo, número 30, no bairro Concil, a Glauciane, do bairro Renascer. Telefone é o 99213, final do telefone 28. Parabéns, tá bom? Glauciane, do bairro Renascer, levando o rodízio pra casa da pizza. E a música mais votada, a música 2, a Ella Langley, Chosen Texas.

0: Saudade de Gustavo Lima, meu amigo. Tudo bem?
1: Obrigado, amor.
0: Que honra ter você aqui.
1: Que alegria estar com você, querido.
2: Tá na Gazeta, tá legal. 10:04 para você que tá ligado aqui na Gazeta. Obrigado aí pelo carinho, pela companhia. Fica à vontade para mandar o seu recado, mandar áudio, mandar texto sempre. Ó, daqui a pouquinho tem o nosso Gazeta Romance, o programa mais romântico do rádio brasileiro. E ouvimos aqui no nosso Special Night, curtimos o som do Amado Batista, Alucinação, ainda Ava Max e o Geninho Peão Todo Tatuado. Só música boa, do jeito que você gosta. Obrigado sempre pelo carinho e pela companhia. E agora bora saber quem tá se dando bem. Vai levar aqui o rodízio pra Casa da Pizza, na Avenida General Melo.

0: Atenção, Maximilian, aí vai o primeiro ouvinte.
1: Muito bem, o primeiro ouvinte, Múmia. Boa noite, Maximilian, o enigma da Múmia é a promessa. É o Flatson do bairro Carumbé. Parabéns, Flatson do bairro Carumbé, se dando bem, levando aqui o rodízio para casa da pizza na Avenida General Melo. Múmia chamando o segundo ouvinte, Múmia.
0: Muito bem, Max, aí vai o segundo ouvinte.
1: Muito bem, o segundo ouvinte. Boa noite, Maximilian. Boa noite, Múmia. O enigma da Múmia é a promessa. É a Yasmin do Brasil 21. Parabéns, Yasmin. Levando aqui o rodízio para casa da pizza na Avenida General Melo. E daqui a pouquinho tem o nosso Gazeta Romance, o programa mais romântico do rádio brasileiro.
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10: Tá na Gazeta, tá legal, tá no ar que o nosso Gazeta Romance, o programa mais romântico do rádio brasileiro até a meia-noite. Eu, Max William, por aqui te fazendo companhia em 99.9, também pelo site do nosso Gazeta FM Cuiabá.com.br. É o Gazeta Romance no ar até a meia-noite. Então bora mandar recado, manda texto, manda áudio. E aí eu quero saber de você, o melhor ouvinte do mundo, qual música não pode faltar no nosso Gazeta Romance. Para começar muito bem, tem o Ed Brito e o Samuel, Toda Mulher.

volta na Gazeta, tá legal? Ouvimos aqui no nosso Gazeta Romance o Gustavo Mioto, novo sozinho ainda, The Weeknd, Detonautas, Rock Club, Marvin Gaye, ainda Julie Rafaela, com Medo, só música boa do jeito que você gosta. Obrigado pela companhia de sempre, você que tá na sintonia curtindo o nosso Gazeta Romance, tá em casa, tá trabalhando, bom trabalho, ótima noite, vai pra você que tá na sintonia ouvindo o Gazeta Romance. Obrigado pela companhia, fica à vontade pra participar, pra mandar o seu recado, manda texto, manda áudio. Boa noite, Max William, aqui é a Rosana do São Benedito, manda um alô pra mim, manda um abraço pra você, tá bom, Rosana? Do São Benedito, na sintonia, curtindo o nosso Gazeta Romance. Obrigado pela sintonia e pela participação, ouvindo o nosso Gazeta Romance. Quem está na sintonia também, Max William, boa noite. Meu nome é Victor Pereira, moro aqui no bairro Três Lagoas, aqui em Cuiabá. Estou na sintonia, curtindo o Gazeta Romance. Obrigado pela participação, o Victor Pereira. Oi, Max, boa noite. Aqui é o Ronaldo Joaquim. Eu vim na Gazeta no bairro 1º de março. Ótima noite pra você, tá bom? Ronaldo Joaquim Soares, ouvindo o Gazeta Romance no bairro 1º de março. Fica à vontade, manda o seu recado. 659-9987-2045.

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0: São Paulo.
1: Essa é pra casar, viu?
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0: Tá na Gazeta, tá legal, 10h51, boa noite.

Existe uma teoria que se chama 90-10, onde uma pessoa tem 90% daquilo que você procura em alguém, só que você foca naqueles 10% que falta. Aí você sai pra rua, se aventura, e realmente você encontra aqueles 10%, mas não se deu conta que perdeu os 90%.

Gazeta, tá legal, 11:07, ouvimos aqui no Gazeta Romance, Maiara e Maraíza, 90-10, ainda Sorriso Maroto, Não Tem Perdão, Natália Siqueira, Você Ensinou o Amor, aqui no nosso Gazeta Romance, obrigado pela companhia de sempre, você que tá na sintonia ouvindo a Gazeta, quem tá mandando o recado, boa noite Max William, aqui é o Magno no Recanto do Laranjal, curtindo o Gazeta Romance, valeu, valeu, abraço para você, obrigado pela companhia também, a Ellen Cris Campos tá no bairro Nova Vaza Grande, na sintonia ouvindo a Gazeta, também obrigado pela companhia, a Antonella Bonfim tá curtindo a programação no residencial Vantuil de Freitas, na sintonia curtindo o Gazeta Romance, também a Gabriele Cunha ouvindo a programação no bairro Dom Aquino.

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13: Uma ótima noite pra você ligado na Gazeta. Agora tem Guilherme o Minuto. Eu duvido com

Gazeta, tá legal, ouvimos no Gazeta Romance, Alessio Alessandro, saudade tem limite, que bom que você tá aí com a gente, curtindo o nosso Gazeta Romance, vamos juntos até a meia-noite, por aqui Max William e claro, contando sempre com a sua participação, o melhor ouvinte do mundo, então bora mandar recado, manda texto, manda áudio, o WhatsApp liberado para você participar, 659-9987-2045, e aí você fala o seu nome, fala o seu bairro ou quem sabe a sua cidade também, para você que tem Chapada dos Guimarães, Poconé, Livramento, Levegé, Jaciara, Campo Verde, Primavera do Leste, aonde quer que você esteja na sintonia, fica à vontade para participar, para mandar o seu recado aqui no nosso WhatsApp. Aproveita, segue lá no Instagram, @GazetaFMCBA, e o meu Instagram você pode ficar à vontade também para poder seguir, é o @MaxGazetaFM. E aí a gente troca aquela ideia bacana por lá também. Combinado? Quem tá na sintonia ouvindo a Gazeta, o Divino Rodrigues, tá ouvindo a programação no bairro Costa Verde. Tamo junto, queridão. Abraço pra você, obrigado pela companhia. Agora 11h34, boa noite.

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Tá na Gazeta, tá legal, 11h47, ouvimos aqui no Gazeta Romance, a Lorena Lee, Amor e Casa, Zezé de Camargo, Irmão da Lua, Amigo das Estrelas, aqui na sua Gazeta, e eu tô indo nessa, a gente se fala amanhã a partir das 8 da noite, depois da Voz do Brasil, no nosso Special Night, já tem o Gazeta na Madrugada, e às 4 da manhã tem o Arizona no comando do Manhã Sertanejo. O Gazeta Romance tá ficando por aqui e volta domingo às 9 da noite. E a gente se fala então amanhã a partir das 8 da noite, depois da Voz do Brasil.

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0: Bom dia, bom dia, bom dia, bom dia. Hoje, sexta-feira, dia 18 de setembro do ano de 2026. Faltando 4 dias para a primavera, né? Tá bem aí já. Ontem, na capital do estado do Mato Grosso e boa parte aqui da Baixada Cuiabana, caiu uma chuva abençoada, né? Caiu uma chuva abençoada aqui ontem. Tava muito, mas muito bom mesmo, né? Aí sim, ó. Choveu e choveu bom. Chuvou na boa. Chuva que moia, né? Abafo o calorzão que tava abafando aí tudo aí, ó. Tá certo? Bom dia, bom dia, bom dia, bom dia, bom dia. Olha a hora agora, são pontualmente 4 horas. Deixa eu baixar esse volume aqui. Isso. 4 horas, 12 minutinhos no horário do Mato Grosso. Bom dia, bom dia, bom dia, bom dia, bom dia, bom dia. Hoje é sexta-feira, tá? Hoje é dia de fazer Pix.
1: Nossa!
0: Deus quer ficar brabo, né? Pix, Pix, larga de miséria a sua esposa. Faça o Pix. Hoje é dia de Pix. Deus quer, hein? Escorpião do bolso. Chega pra cá. César e Paulinho.

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1: Lázaro, bom dia, Lázaro. Lázaro tá ali no Sangradona, escuta no Manhã Sertaneja, né, Lázaro? Bom dia, bom dia, bom dia. Aí sim, show de bola. Um abraço aí, meu irmão. Quem que tá mandando a mensagem aqui? Deixa eu ver isso aqui. Fala aí, Tubarão.
2: Bom dia, bom dia, bom dia, Arizona. Graça e paz aí, meu amigo. Como é que o senhor tá? Tá por cá aqui. Vamos ali no tal da Unodos, ali no Votorantim. Eu mais o Mauro aqui, o Coringa aqui, o Miranda, Pose. Tamo aqui, acelerando aqui com os dois pés aqui. Tem Pose. Vai dar uma moda pra nós aí, ajeitada aí.
1: Câmbia, será que esses meninos estão ouvindo? Ô Gago, você tá escutando eu aqui? Você tá escutando? Tu acha que essa música você tá ouvindo? Eu falo, não é eu não. Ô Gago, assim, não é que o Coringa acabou de falar agora? Ah, não, é Belmonte Maranhão, é verdade. É ele mesmo. É, o Guilherme começou ali. É ele mesmo, tá certo. É o Gago desse aqui, né? Pô, só confirma, é o Gago, esse não tem nome, tá só Jesus Cristo aqui. Bom dia, bom dia, bom dia, bom dia, Robson Menezes. Bom dia pro Lauro Ricardo, alô Antônio na Alta Floresta. Fala, Cascão. Ô Cascão, deixa eu vou pro intervalo, eu vou voltar aqui, eu atendo você, tá bom? Deixa eu ver aqui, vamos pro intervalo, né? Desarmar o satélite aqui, senão dá B.O. É, vai ter que desarmar o satélite aqui. Vamos lá, conferindo a hora agora, 4h29.
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0: Olha, agora, são 4 horas e 35 minutos e eu tô conversando aqui com o Cascão, né? Ai, Cascão, velho falado. Bom dia, bom dia, bom dia, Cascão. Cascão tá indo encontrar com a mulher casada, né? É, como é que é o negócio aí, cara? É, mulher casada é a esposa dele, né? Bicho velho sai de casa e larga lá o barraco. Fala aí, homem.
1: Bom dia, e aí, tudo nosso? Tudo nosso, nada deles? Tá saindo aqui do VT, botando a pressão no turbo, vim pra casa. Vem uma mulher casada lá no Virena hoje. Casada com um gordo. Abraço aí, velho. Fica com Deus.
0: Amém, meu irmão.
1: Mano, que vem, tamo de volta.
0: Câmbia! Cascão tá dizendo o seguinte, ó, a Serra de São Vicente hoje vai estar cabeluda, hein? É, fortes emoções. Hoje tem balacobaco de novo, né? Como é que vai estar aí a programação, o cronograma pra hoje aí na Serra de São Vicente, Cascão? Fala pra nós aí, traduz aí pra rapaziada.
1: Ontem foi um dia de intensas emoções na Serra. E hoje, então... Aquele caminhão que bateu, que fez aquele piseiro tudo na noite de segunda, o último que ele pegou era do cara que eu carrego aqui, né? Eu puxo pra ele faz anos. Ele tá carregado de fécula. Lá da tua terra. Não é lá de Marechal, mas lá de pertinho, de Luanda. Aí eles estavam lá, eu contratei uma equipa lá limpar, né? Tirar a fécula, as coisas da caída, pra alguém poder levar, aquela coisa.
0: Só pra resumir aqui, ó. Tem caminhão pra limpar na descida da serra, tem caminhão pra fazer a remoção também na subida da serra. Eu só tô procurando aqui direitinho pra ver que hora que vai ser aqui. Então, ontem era 9 horas da noite, ainda tinha lentidão na Serra de São Vicente. A galera, meu patrão. Olha, eu vou falar uma coisa pra você. Tava só o ódio, né, cara? Mas hoje vai estar aí de novo, viu? É, vamos ver aqui a programação pra hoje, né? Programação pra sexta-feira. Vamos ver aqui como é que tá a programação pra sexta-feira aqui, ó. Vamos colocar aqui. Já tá jogando no status aqui. Vou jogar aqui no GMG, que é o Agrupamento da Máfia do Grão. Vou jogar aqui também pra você aí, ó. Pirataria, alô, os piratas. Galera que tá no trevo aí. É, no trecho, né? O Cascão, vou encaminhar pra você também, só pra você ter uma ideia como é que vai estar o Vucu Vucu aí. E, ô Dinaldo, já caí, o beleza, a rapaziada, já olha como é que vai estar o trem. Vai estar tenso hoje, então. Vamos lá. Programação pra hoje. Ali na Várzea Grande tem Parecida, né? É. Vamos ver aqui o que mais. Ah, parará, papapá. É, na verdade, aqui não tá falando ainda, não. É, Lucas de Rio Verde, Rosário Oeste tem. Interdição parcial. É o tal do Parecida. Mas beleza. Mas hoje tem ali. Se eu for subir a Serra de São Vicente, eu vou descer. Tem lentidão, cara do céu. Era os meninos que chegaram. Ó, o Johnny saiu de lá. O Johnny trabalha com milho, né? Ele traga milho em Cuiabá, milho verde. É coisa normal dele fazer, sair, dar uma descarregada aqui e volta lá de novo, né? Ha! Saiu 7 horas da manhã, chegou em casa 10 horas da noite, né? Meu Deus do céu. Tenso, tenso. Vambora, né, Cascão? Beleza?
1: Já caiu aqui, hein? Eu tô quase no 120.
0: Ah, eu tô falando pra você, ó. Beleza, Chão, um abraço. Alexandre Suntra. Fala, Xande. O Xande tá falando aqui o seguinte. Xande não, né? Alexandre, o negócio tá feio, né? Enfim. O Zuntra, vou te mandar a foto pra ver se você sabe de onde é o DDD. Aí, rapaz, o cara tá lá em Limeira, meu Deus do céu, ó. Rapaz do céu, tá lá em Limeira. Mas aonde? Pertinho é Campinas, viu, Xande? Só pra você beber água. Galera, não gosta de beber água de Campinas. Alô, Raquel, dona Raquel é a mãe do Thiago, né? Ela tá lá tomando cafezão numa xícara de... Aquela xícara importada e tal. É, xícara de 50 euros. 50, 100 euros ali, ó. Paz de Deus, minha irmã. Deus abençoe a senhora. Bom dia, bom dia, bom dia, Menezes. Aê, Menezes, vai falar. Alô, Jonatinha, lagartos voadores.
2: Juliano, tudo bem? Pois é, Juliano, cadê aquele abraço da sua amiga Arizona, pra Jonatinha do Planalto, das gatas voadoras, tamo junto.
3: Ô, lagartos voadores, você parece que eu tava no vaso, sentado, gravando esse áudio.
0: Não é possível. Marciano, eu tô raparpando a treta, escutando a Gazeta. Alô, Lecinho! O Lecinho tá lá no Santo Antônio da Fartura, né? O Lecinho, Lecinho é mecânico, funileiro, rapaz. Pulou da cama cedo, já tá lá dando um trampo qualificado. Lá no Santo Antônio da Fartura. O Lecinho é de confiança, viu? Bom, mas bom no trampo. Ele e o saudoso pai, né? Lecinho, velho, falado. Bom dia, Lecinho. Deus abençoe aí, meu irmão.

0: bom dia, Marciano. Aí, boiadeiro. Bom dia. Rapaziada, na batida do bovino aqui, né? É, tem uns doidos aqui na batida do bovino aqui. Fala aí, tubarão.
1: Bom dia, Arizona. Boiadeiro Gilmar, nós aqui em Bicado pra Baixada Cuiabana. Bom dia, xerife.
2: Arizona, Arizona. Bom dia. Aqui é o patrola, Arizona.
1: Bom dia, Arizona. Maxwell, compra de gado, sextou, meu patrão. Só agradecer a Deus por mais um dia. Vambora. Xerife Arizona, Gazeta FM, um abraço e ótima sexta.
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0: Olha a hora agora, são 4 horas e 42 minutos, 4h42. Prepare-se, hoje é sexta-feira. Teremos fortes emoções.

0: Bom dia. Um abraço, rapaziada do chapéu da balarga, da bota do cano comprido, boiadeirada ligada no Manhã Sertaneja. Bom dia, rodando a comitiva Lobo da Estrada.
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0: Galera da Rodagem, bom dia, bom dia, bom dia, bom dia, bom dia, Tubarãozada. Conferindo a hora, agora são pontualmente 4 horas e 51 minutos, horário do Mato Grosso. Ontem teve lentidão na descida da serra, parado na descida, parado na subida, encaroçado, encabelado, encaracarado, encravado.
1: A ver essas palmas.
0: Hora! E hoje o trem vai ser do mesmo tipo, viu? Ainda vai ter um infeliz num parente seu que vai falar, mas você teve sorte na vida, porque você é caminhoneiro. Puxa as coisas. Ei, o cara vai falar assim, você que é caminhoneiro é bem mais fácil. Tá merda, velho. Ah, vários seus meninos falando aqui em fritar a embreagem ali. Subia 7, 5 por hora na serra. Meu Deus do céu, ontem eu treino. Tava lento, lento. Vamos ver, né, pai? Vamos ver. Vamos ver aqui. Olha, o Salão do Alato, da Rende. O Arizona, bom dia. Deus abençoe. Ontem, um carreteiro que perdeu o freio descendo a serra aqui do distrito de Selma. Foi um livramento. Ele pulou da carreta. Tava carregada de caroço de algodão. É, mano. Deus, mas quem tá falando aqui? O Edivaldo. Edivaldo. Vai na estrada, é brincadeira. É brincadeira não, velho. O Arizona, bom dia. É, desejo a você um excelente dia, se possível. Que, ah, não, esse aqui. Todo dia ela pede. É. Ah, o nome dela aqui, ó. Kátia Regina. É, que eu vi Fátima Leão. Bom também. Alô, Zito, bom dia, Zito. Zito, velho, falado. Que dia que é o negócio da costela aí, Zito? Manda de novo aí que eu perdi aqui o batalho, já apagou aqui, ó. Bom dia, cowboy da Hortatec, rapaziada, ligado no Manhã Sertanejo ali na Chapada dos Guimarães. Aí a Lê Rancho Grande, aí a Lê Tribira. Oh, rapaz, menino comendo aqui, ó. O gaúcho, rapaz, o gaúcho velho tá se fazendo ali, mas ali não tá velho. Que tipo, ó, fez uma farofa de ovo, um cafezão ali. Mas homem, que deu mate, velho. Ah, fale, vivinde. O gaúcho de pedra preta ali, ó. O Mauro Cizeste. É nada, cuscuz com torresmo, mas aí é engraxa o bucho mesmo, hein. Bom dia, bom dia, Maria. Rapaz. Eu não entendi isso aqui, deixa eu ver aqui. Isso aqui eu cheguei, é? Rumo reclamação. O cara apertou aqui, eu vou tentar entender isso aqui. Boa noite. Tô num posto desde ontem, sem saber o que tá acontecendo. Ave Maria. Ele apertou, cheguei ali. Mas não tinha um número, ó, pra cheguei. Se eu... é? Que número? Não vou nem falar, né? Deus do livre, a direção. Ah, Deus do livre. Ah, agendamentos. Rapaz, você tá... ah, isso eu reclamo pra ele... Desde quarta-feira para descarregar. 9 caminhões só na minha frente, o cara não descarrega. Caramba, velho. Eu não tenho nem como entrar nesse viés aqui, cara. Porque mais o povo, tem uma galera que mete um sarrafo aí nesse trem da Roma aí. E o povo não tá nem aí também, né, cara? Bom, deita e rola, zomba, zoa e bota o motor para esperar. Eu vou falar algo pra você, rapaz. É punk. A vida do motorista não é fácil, não, cara. Você tá doido, velho. Meu Deus do céu. É um B.O. atrás do outro, né, cara? Não, você pensa que o trem tá começando a fluir. Quem que tá falando aqui? O Francisco? Ah, bom, por enquanto, gente, tá descendo, fluindo de boa, descendo e subindo. Fala, Paulo Caju. É isso aí, Paulo. Cuida da sua saúde, que da sua vida tem sempre alguém cuidando.

0: Paulo tem lá tirar o sebo do rim. Ou já abandonou também a academia, Paulo? Tem que tirar. Ah, sim. Vai lá, né, nego? Isso. Bom dia, bom dia, bom dia, bom dia, bom dia, Arizona. Bora pra aplicação do defensivo. Oferece o agro. É, não, para. Rock, Fazenda Querência, Tangará. O Thiago tá lá com a mãe dele, né? Ai, Thiago, Thiago. Amanheceu lá perto da dona Raquel, lá, dona mãe. Arizona, manda alô pra nós. Barra do Garça. Bom dia, galera da Barra do Garça aí. Buenas, Chirunzara, mas que barbaridade, pior. Tu que veio do sul do Brasil, che, seja do Paraná querido, seja de Santa Catarina ou de um Rio Grande amado, né? É o Brasil Lebombacha, desbravando o Cerrado. Muito bem recebido por esse povo hospitaleiro que é o povo mato-grossense. Buenas, Indiara! Alô, meu Mato Grosso!
1: Brasil!
0: Oi, Cuiabá! Capital do agronegócio!

0: Monarca, Brasil de bombachas, alô, coé. Buenas, Chirunzada, agora são 5:01. Eu vou pro intervalo. Eu tô vendo, tio, um pouquinho, homem. Mas, alô, escute, o alemão, o Fabiano, ele tá agradando a selva, Fabiano. Eu sei que você não vai ficar bravo aqui com o que eu vou falar aqui. Bom, tô vendo a foto sua aqui, ele tá comemorando aniversário, casamento, né? 22 anos de casado, bodas de louça. Ele tá dizendo isso pra patroa que foi ontem, dona Cristiane. Ó, parabéns aí, né, cara? Então, com certeza, hoje o Pix não vai ter miséria, né, jovinho?
1: Ah!
0: Eu sei. Mas você sabe o que eu achei interessante? Ele colocou a foto aqui do dia do casamento deles e a foto de hoje, né? Deus ajeitou a vida dele, né? Porque na foto do casamento, o bicho velho tá só pena e bico. Mas tá igual aquele filme de 94, lá não tem lá o Jim Carrey. Até o comediante Jim Carrey. Ele tá a cara do Jim Carrey ali no dia do casório, velho. Pensa que deve ter sido engraçado, né? Hã? Não tá aparecendo? Tá aparecendo lá, eu vou até te mandar aqui o cartaz do filme aqui, ó. Bem. Até levei um susto, mas deve ser moagem, né? Não. Parabéns, Vivinte!
2: Bom absurdo, não?
0: Aí, ó.
2: Só não estarei na escuta aí, tô no trecho. Tô no trecho. Mas faz uma homenagem pra minha esposa aí, que ela sempre tá na escuta do seu programa aí. E gosta demais. Mas foi ontem, essa pérola aí.
0: Ó! Oh, tá aí, dona Cristiane. Bicho velho tá no trecho ali, na lida, nos cuido ali. Mas logo mais, tá chegando em casa, então tá bom. Parabéns aí pelos 22 anos de casamento. E eu vou te mandar aí, ó. Tá? Vou te mandar aí a foto aí. Tá beleza? Bicho velho, tá aparecendo ali, ô Cristiano. Bem, o Fabiano. Ele tá aparecendo o Jim Carrey no filme, na capa do filme. No dia do casal dele. Parabéns ao casal aí. Vou pro intervalo e já volto, porque tem que desarmar o satélite, sinal da BO aqui. E é rapidinho, eu tô de volta. 5:02, bom dia, bom dia, bom dia, bom dia, bom dia. Vamos lá? Vamos faturar. Bam, bam, bam.

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0: Bom dia. 5:08 no horário do Mato Grosso. Deixa eu mandar um bom dia aqui. O Stan ali da Frota Adesivos, né? O Stan, ele é expert em adesivagem, cara. Vem pra louco. Essas viaturas que você vê aí da polícia, do SAMU, bombeiro, essas coisas aí. Quem faz aquele serviço de plotagem ali é o Stan, né? Grande Stan, e a família dele é aqui da região do Araguaia, Barra do Garça. Oh, eu sou fã demais dele, velho. O pai dele tava morando nos Estados Unidos, né? Voltou pro Brasil, tava lá nos States, America. O pai dele é harleiro. E o Stan é fera, velho. O Stan é chegado no carneirinho. Ô, Stan, um abraço aí, meu irmão. Deus abençoe. Tá bom? Hoje nós vamos levar lá um carneiro pra ir lá. Logo mais no fim do dia, tá chegando um carneirinho lá pro Stan lá. Ei, Stan! Ela é Frota Adesivos. Você procura aí no Instagram. O cara é fera, velho. Ah, não tem pra louco, não. Bom dia. Ele é ali da Barra do Garça, a família inteirinha dele tá aqui ligadinho amanhã. Você falou, olha, de meus parentes, falou que você tava mandando alô pra mim. Sim. E ele é quietão, de boa ali, ó. Bom dia. Alô do Boné Acelera Diesel. Bom dia, Claudina de Jesus. Tá na onde aqui? Fazenda Alabama. Tangará da Serra, Arizona. Manda um beijo pra minha esposa, Nice. Deus abençoe nós todos, amém? O Claudinho, acho que ele tá também fazendo uma dieta, né? Porque sempre mandava uns cozidão, uns trem ali e tal. Agora ele tá, né? Tá mais contido. Tá mais de boa. Bom dia, Arizona. Tô ouvindo a Gazeta. Manda o Ronaldo Viola, Paixão Goiana. Falou, Luiz Cuca. Bom dia. Alô, Adriel. Manda um abração aqui. É o Adriel da Buzete, né? Engraçado, né, cara? A gente trabalha na empresa há tanto tempo que o nosso nome é um e o sobrenome passa a ser o da empresa, sabia?
1: Hã?
0: É verdade, é. Eu igual o Carlão. Ô, Carlão, um abraço ao Carlão da Ativa Log, né? A esposa dele é a Ana Paula. Bom dia também aí. O Zaqueu Fidelis. Bom dia também pro... A esposa do Zaqueu, a Cleo, né? E a galera do rolê. Ontem nós estávamos dando um rolê ali na... Como é que se fala? Na Passagem da Conceição, rapaz. Fomos de motoca ali pras bandas da Passagem da Conceição. Lá nós tocamos um caboclo lá, o João do teclado. O homem é liso, hein? O homem é liso e bom no teclado, hein? Meu Deus do céu, Joe. O que é aquilo, cara? O cara, ele vai de Pink Floyd, Led Zeppelin, a Aracy de Almeida, né? Ele toca de tudo, canta de tudo. Ele põe e bota, é botando mesmo. Põe é pocando. Um abraço à Peixaria do Cowboy ali no... Na Passagem da Conceição. A rapaziada tava lá ontem. Todo mundo alegre, feliz e sorridente, comendo peixinho, dando um rolê de motoca. E o Mil dançando, mano. Mil dançando, Zaqueu dançando, galera no flashback. Todo mundo emocionado. Bora!

0: Bom dia, Jairson. Jairson lá da Drummond, né? Que liga é Cáceres. O cheiro vai com Deus aí, meu irmão. Deus abençoe sua jornada aí. Tá bom? Deus te guie, te ilumine, te proteja aí. E logo mais de noite o Chiru Velho vai estar lá nos comandos da churrasqueira. Ah, isso que é barbaridade, hein, piada. Ô Chiru, tu achando que eu vou levar um carneiro? O que tu acha? Ah, que tu acha de sapecar um carneiro hoje, hein? Fica bom, né? Aí, Jairson. Aí, bom, caramba, aí. Deu bom, aí. Desse tipo, né? Bom dia.
1: Lá pelas nove.
0: Bom dia, Paulo Caju. Bom dia. Sou eu aqui na Barra do Garça. Ô, Arizona, bom dia, abençoado. Estamos aqui, ó, sempre ligado em você. 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Rapaz do céu. 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Ô, dona Cristiane é a esposa do Fabiano Tangará da Serra, 22 anos de casamento, que Deus abençoe, ilumine, proteja, bodas de louça, né? É, tá fazendo bodas de louça. Então chega pra cá, Délcio Tavares, Mate da Esperança, é a música que ela mais gosta, né? Parabéns aí, o maridão tá no trecho, né? O Fabiano acabou de falar aqui, falou, Horizonte. Tô no trecho aí, mas manda lá os parabéns pra minha esposa. Parece que foi ontem, né? Fale, vivendo, raizade, direto de Tangará da Serra. Mais tarde caiu o Pix também, viu, dona Cristiane? Que, você sabe como é que é, né? Tem que ter, né? Tá vendo aí, Cristiane? Ele já tá, ô, dona Cristiane. O Fabiano já tá no trecho aí. Fala aí, Fabiano.
2: Bom, absurdo, não? Só não estarei na escuta aí, tô no trecho. Mas faz uma homenagem pra minha esposa aí, que ela sempre tá na escuta do seu programa aí. E gosta demais. Mas foi ontem, essa pérola aí.
0: 22 anos de casada, pois é. Uma vida, né? Parabéns. Parabéns aí. Vai lá.

0: Bom dia. Deixa eu mandar bom dia aqui pro Fábio. Boiadeiro da Nova Chavantina. Alô, Fábio. Aí é sertanejo, né, meu patrão? Tá na escuta do manhã, sertaneja. Ei, Fábio, velho, falado. Rapaz, vou falar uma pra você. Prima, faz negócio bom você, Shalom, aleikum. Hoje é sexta-feira, né, cara? Hoje é Shabbat. Shabbat, né? Quando o sol se põe, já é o Shabbat. É. Shabbat, Shalom. Lá no livro de Isaías 53, fala que é de uma lua nova a outra lua nova, viu? O sol se põe, já é o Shabbat. Mais tarde eu vou passar aí, Fábio, saindo daqui com uma taia de queijo aí pra não bater perna. Bora subir a serra, Fábio. Bora. Sobe e desce, anda o almoço ali. Fala aí, almoço, eu ganhei um almoço aqui pros meninos. Uai, eu tô indo pra serra ali, os boiadeiros. Daqui, ó, me chamaram aí, eu vou Arizona, almoçar onde? Queitão. Tá falando aqui? Cara, eu vou estar indo pra Serra de São Vicente ali mais tarde, eu desço pra dar almoço. O Gilmar recebe aqui, ó, analisado ali. Prima é pra fazer gostar do outro. Pra comer o que é dos outros, nós vomita o que tem no bucho. Bom dia. Isso aqui eu já falei, Jaque, o Lázaro, já falei, de Edmilson de Campo Verde, o Mauro Coringa, já falei. Mais aqui, Zinho. Ô, Arizona, bom dia, sou Eli. Ah, tá, beleza. Deixa eu ler aqui o que o Eli mandou aqui. Ô, Eli, ele trocou de foto de novo aqui, por isso que eu não vi aqui, Eli. Vou ver aqui, peraí. Ah, deixa eu tocar essa música aqui. Pronto. Falar nisso, você que tá aí no trecho corrido, grava isso aqui e ofereça essa música pra sua esposa. Vai lá. Tá, você pega aí isso, grava aí. 3, 2, 1. Eu vou colocar um negócio aqui. Você grava aí e manda pra esposa. Aí, ó, esse aqui, ó, o boiadeiro que tá oferecendo pra esposa.
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0: Vou dar os pés aí, meu Paraná! Caramba, velho! Hoje é o 261º dia do ano, hein? 18 de setembro é do dia 261, hein? Faltam só 104 dias pra acabar o ano! 4 dias pra primavera! Shabbat shalom, shalom aleichem! Eleno, shalom aleichem! Que a paz do Altíssimo esteja sobre ti! Feliz sábado, né? Vamos pro intervalo, já volta agora, são 6 horas. Opa! 6h32 aqui na Barra do Garça, né? Tô o relógio do Mato Grosso, 5h32.
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dia, bom dia, bom dia. 5 horas e 38 minutos. 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Bom dia, bom dia, bom dia, bom dia, bom dia. Quem mais está por aqui dando ar da graça? Bom dia, Carlão. Carlão da... Selly Motors, Carlão e Leia tá na escuta do Manhã Sertaneja. Bom dia, gurizada que gosta de ralar o cabo e os que gostam de acelerar. Bom dia, bom dia, bom dia, bom dia. Alô, Vitor Moura, bom dia, Silbene. O Arizona. Como é que é? Já iniciamos a mexida. Silbene lá da... Um abraço pra Silbene, pro maridão dela, pra galera lá da Cali Carne Almeida ali na Ipiranga, né? Na comecinho ali da... Barão do Melgaço. Vem no começo ali, ó. Quem mais tá por aqui? O Roberto, o Beto lá de Basto, Leni, Dudu e Viliana, o Edson também tá ligadinho no Manhã Sertaneja. O Carlos Henrique tá passando aonde aqui, Carlos Henrique? Aparecido do Taboado, ó. O Arizona, bom dia. Ah, tá aqui, ó. Bom dia, passando Barra do Bugres, manda os parabéns pro meu sogro, 60 anos de casado, seu Geraldo e Maria e Lírio. 60 anos de casado é bodas de diamante, né, cara? Que legal, velho. Obrigadão, hein, Miguel? Grande abraço, Miguel Alves. Vai, Zé Vinte. Aqui eu já falei. Vamos ver aqui do lado de cá. Ah, daqui. Ah, o Eli Félix está dizendo o seguinte. O Eli Félix está falando aqui, ó, que ele teve lá... Vamos colocar aqui a fala dele aqui.

0: Bom dia, xerife. Sou Eli Félix. Só uma observação. Para hoje, a Roma está com problema nas descargas, pois eu estava desde terça-feira esperando o movimento. Aí ontem uma equipe da Rumo teve no posto Ursão, próximo ao terminal, falou para todos nós que ali se encontrava para que descarregar, só iria voltar no domingo, dia 20. Então, muitos motoristas de Cuiabá, Jaciara e outras regiões foram para casa. No entanto, eu permaneci no posto. Hoje, às 2 da manhã, a Rumo voltou à classificação de milho e agora os que foram embora vão com certeza perder o agendamento. É, com certeza não vai dar tempo de chegar ao terminal. Muito ruim para nós motoristas. Você tinha mandado... Ah, beleza. Que coisa, né, cara? Rapaz do céu. Imagina, o cara tá lá... É... Ele tá dizendo que tinha 9 caminhões na frente dele ali. Show de bola. A informação aí. Obrigado aí, ele. Né? Galera que já tava desanimando, já fica aí, né, cara? Mas é brincar de macacar do motório esse povo também, né? Meu Deus do céu. Boca de ferro, cara. Boca de ferro, hein? Tá mexendo com o que da vida, boca de ferro? Fala pra mim, o Elton, boca de ferro. Esse menino aqui, eu vou falar uma coisa pra você, rapaz. Eu não recomendo levar o boca de ferro pra sua casa.
1: Hã?
0: Ah, não. Se ele soltar uma bufa ali, até as paredes vai ficar fedendo. É porco. Esse é problema. Tá indo pra Rondônia. Vai peidar bem longe, né? Santa Deus.

mudar a religião de quem quer que seja. Ontem alguém me perguntou, a gente estava dando uma palestra, e alguém me perguntou, eu frequento a igreja A, B, C, X, Y, Z, qual que é a sua religião? Eu respondi com outra pergunta. Jesus era evangélico? Não. Jesus não era evangélico. Judeu. Tanto que a Bíblia diz, ele veio para os seus e os seus o rejeitaram. Maria era católica? Também não. Judia. Mãe de Jesus. Ponto. O primeiro templo edificado aos seguidores do Cristo foi no ano de 328. Primeira parte do quarto século, quase quatro séculos depois da morte de Jesus. Então, meu, não venha dizer que a sua religião é que está a salvação. Para mim não vai fazer diferença nenhuma na minha vida. Agora, a comunhão que você tiver para com Deus, confessar, sim, que nas alturas dos céus existe um poder superior, um Deus criador dos céus e da terra. É nesse Deus que eu creio, o da criação. Aquele que enviou Jesus para morrer no nosso lugar na cruz do Calvário. E como plano da redenção, foi oferecido em sacrifício para mostrar a nós que é possível vencermos as tentações deste mundo, por mais terríveis que elas possam ser, e que virá de novo. Evangelho de João 14. Não se turbe os vossos corações, credes em Deus, mas credes também em mim. Jesus, ele conta que ele vai para o céu e vai voltar outra vez. Quando eu virei outra vez, vos levarei para mim mesmo. Então não existe essa ideia que vai morrendo e já vai subindo para o céu. Na Bíblia não está escrito isso. Mas tem uma coisa interessante aqui, ó. Você que sofre perseguição por professar sua fé. É importante você respeitar a fé dos outros. Respeite. Não vai te custar nada. Mas vai preservar muita coisa. Jesus fala no livro de Mateus, capítulo 5, verso 11. Bem-aventurados sois vós, quando mentindo disserem todo o mal contra vós por mim. Ou seja, você está professando a fé, houve uma transformação na sua vida, e no meio da sua família, seu círculo de amizades, que é uma coisa que você deveria, já que você mudou de vida e fez uma conversão, mude também de ambiente. Mude também de companhias. Para que você vai insistir em voltar lá naquele lugar onde todo mundo, para começar, não acredita na sua transformação? Segundo, sempre que puder, vão tirar uma casquinha de você. Terceiro, vão estar sempre esperando você cair para falar, sabia que você ia cair. Porque é mais fácil ser pessimista do que otimista. É mais fácil torcer pela queda do outro do que chegar e falar assim, vem cá, vamos levantar, vamos caminhar junto, ombro a ombro. Você tá na vala, eu vou te ajudar. Mas se você quiser também, se não quiser, abandona. Não meta a sua mão onde Deus tá pondo a espada, mas estenda a sua mão para aqueles que querem ser socorridos. O próprio Jesus nos deu a instrução: vinde após mim e farei de vós pescadores de homens. Não adianta pregar com eloquência. É necessário dar testemunho. A vida, a sua vida, tem que ser um testemunho. As suas atitudes. Pessoas falsas e mentirosas, elas fazem uma coisa e depois a máscara cai, porque ela não consegue manter a aparência por muito tempo. Mas quando você é uma criatura nova, transformada em Cristo, bom, aí a sua vida muda. Muda porque o Espírito Santo já habita em nós, então não somos nós mais que falamos, e sim o Espírito Santo. Para sermos canal de bênção na vida dos outros, é necessário esvaziarmos de nós mesmos. Senhor Deus, estou aqui diante da sua presença, diante de ti, meu Pai, para que verdadeiramente, através da minha vida, o Senhor possa me usar como instrumento seu na mão daqueles que muitas das vezes, num dia como hoje, pensando em desistir da própria vida, Deus. Pessoas que sofreram no revés e não têm noção de quão grande e maravilhoso é estar na tua presença. Então, Deus, confortar cada coração aflito, dá esperança àqueles que em desespero estão aí, angustiados. Confortar aquela mulher, aquele homem que terminou o relacionamento e estão sofrendo. Obrigado, Deus. Esteja na vida de cada um de nós, Senhor.

acima de Deus, nada. Se você perdeu tudo na sua vida e só lhe restou Deus, então você tem tudo. Louvado e exaltado seja o santo e bendito nome do Altíssimo. Eu volto às 6h25.

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0: Bom dia, bom dia, bom dia, bom dia. 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
0: Bom dia, bom dia, bom dia.

0: Balanzada que tá no trecho aí, né? 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
0: Bom dia pra galera que tá ligada na melhor programação, é claro, Gazeta FM. Hoje, sexta-feira, né? É, meu patrão. Hoje é sexta-feira, dia 18 de setembro do ano de 2026. Bom dia.

0: Hoje é sexta-feira, viu, meu filho? Hoje é sexta-feira e a parada é a seguinte.
1: Tu vai me mandar o Pix ou tu quer que eu faça igual a da Atena, te dou uma cadeirada nas guampas?
0: É. Cadê o Pix? E aí o Pix? Nada ainda? Cadê?
2: E o Pix? Nada ainda?
0: Ah! Não existe mulher feia, cara. Só tem mulher sem Pix. Aí, coitadinha, né? O que é um Pix de dois pilas? É, não, é com o Pix de 100 reais também. Faz favor, né, cara? Não dá pra fazer nenhuma mão, né? É, não, eu fumo aqui com o pé. É o cabelo. Larga de miséria, sua esposa.
3: Tudo

0: Rapaz, essa mensagem aqui é bordoada, hein? Eu vou preservar o nome dela aqui. Ó, mas ela mandou uma mensagem aqui, o seguinte: bom dia, Arizona. Sextou. Será que ex-marido não poderia mandar um pix pra alegar o meu final de semana?
1: Que você me deu.
0: Se há fumaça, fogo. A pergunta é, né? Nunca. Por que que tomou decisão na hora da raiva ou da dor, né? Não, e o pior é que eu conheço o casal, né? Por que que briga e larga, louco? Não faz isso, que cada vez que larga, que maldição, que escumonga, que briga, que rola. Não quero nem te ver pintada de carvão no fundo do quintal, mandinga de sapo seco, clui, clui, clui, clui, né? Rapaz, aí o sangue esfria, fala, que cagada que eu fiz, né?
2: Como é?
0: Então, não sei, né? Manda algum código aí que ele sabe que é o seu aí, que daí eu falo aqui, porque se eu for falar...
3: Eu só peço que me escreva, estou a te esperar.
0: O homem da prancha na praia. Esse é o código, né? O cara foi pra Santo Antônio de Levejar com a prancha de surf, velho. Já lhe aparece aí. Volte, amor! Aê! Ué, isso é verdade. Não tome a decisão na hora da raiva da dor que você se arrepende. Nessas palavras e palavras, o vento, palavras, pedras lançadas e o tempo não voltam mais. E eu sei que tá com seu amor aí, larga de miséria. Faz favor, faz um pix aí. Você sabe que mulher tem medo de barata, né? Mulher não vai, mas tem medo de barata. Bolsa barata, sandália barata.

0: Rico barata, não é que me ia ter pavor de trem barata. É. Vamos trabalhar, meu filho, que é bom que está caro.
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0: bom dia, bom dia, bom dia, bom dia. Rapaz, foi só falar aquele negócio do ex ali. Eu ia mandar uma mensagem que eles eu ia contar a história da vida dela com o ex. Deixa eu falar uma coisa aqui, senhora. Deus mandou a gente amar o próximo, esquece ex. Oi, cara, mandando esse negócio de já deu errado um monte de vez.
1: Do ser humano é terminar gostando.
0: Vambora!

Bom dia, bom dia, bom dia. Mandar um bom dia pra rapaziada ligada no Manhã Sertaneja. Alô, Kleber, Priscila. Bom dia, galera da churrascaria Chimarrão, né, Vargas Zé Grande. Ô, cadê os piá aqui? Os piá estão chamando nós pra ir ali. Uai, se vocês quiserem, nós vamos almoçar no Chimarrão, né? Começa 10h30 da manhã, vai até 2h30 da tarde. Mas primeiro eu tenho que dar um pulo na Serra de São Vicente, né, Fábio? Bora pra Serra de São Vicente. Deixa eu mandar um bom dia aqui, cara, pro João do Teclado. Rapaz, o cara é fera.

é o João do teclado, rapaz. O cara canta os flashbacks e tal. Agora é fera, fera, fera. Eu já vi que a boca bom, rapaz. Boiadeiro da cidade de Marília, João do teclado, morador ali da passagem da Conceição. O cara canta, não é só triscando, não. Um abraço aí, João. Satisfação imensa aí. Conhecer o amigo, né, rapaz? Mas que bom, um abraço também pro cowboy. Pra galera aí, moçada do rolê aí, bom dia, bom dia, bom dia, bom dia, bom dia. Rapaziada que tá aí na escuta da manhã sertaneja. Parabéns aos aniversariantes do dia de hoje.

0: Seu Arizona, sua senhora mexeu, vai ser assim.
1: É isso aí, tio, não deixa mexer no rádio, não. Bom dia, bom dia, bom dia. Bom dia pra criançada que tá indo pra aula aí. Bom dia pra você, jovem. Você que está apaixonado, apaixonado. Bom dia, bom dia, bom dia, bom dia. Boa. Primeiro amor, né? Meu Deus, parece que o mundo vai acabar, né? Ah, meu Deus. Agonia. Agoniado, agoniado. Bom dia pra você que tá aí. Boiadeiro esperando a debandada, tá no meio da mata aí, né, minha filha? Boa, louco pra ganhar o Lampino, né? Ganhar o mundão, né? Por aqui que eu vou. Bom dia pra você que está fazendo aniversário de nascimento, casamento, de desquitamento. Tem o trecho da oração do Pai Nosso que fala: livrai-nos do mal, amém, entendeu? Deus já te livrou, você ainda tá querendo voltar, mexer de novo com isso, mas meu Pai eterno. Mas que dia que vai aprender, louco? Bom dia, gauchada! Bom dia, os doidos! Bom dia, locaiada! Bom dia, bom dia, bom dia, bom dia! Bom dia pra você, meu irmão, que tá aí do outro lado, aí lutando por mais 24 horas de serenidade e sobriedade. Só por hoje, um dia de cada vez. O próprio Jesus disse: não vos inquieteis, pois com o dia do amanhã. Então, se você começar um projeto na sua vida, abandonar um vício, seja ele qual for, não diga nunca, nunca é muito tempo. Vamos começar hoje. Você vai chegar diante do espelho agora aí, ó, sexta-feira, 18 de setembro. Né? Se estiver dando carro com o Zé, olhar para o retrovisor, dá uma olhada dentro das brucas dos seus olhos aí e fala assim, ó, hoje, só por hoje, eu decidi que vou refazer minha vida. Vou tomar um outro caminho, vou rever conceitos, ambientes, companhias, atitudes. Querido Deus, amantíssimo Pai, que nas alturas dos céus habita, santo és tu, Senhor, Criador dos céus e da terra. Deus, diante da sua presença, abrimos o nosso coração e apresentamos a nossa vida. Senhor, suplicamos-te verdadeiramente que o Senhor possa estar na vida e no sonho de cada um dos nossos ouvintes, independente de onde eles estiverem.

galera que tá lá no casão, Deus. O senhor conhece o coração do homem, o senhor sabe verdadeiramente quem somos. Tem misericórdia, meu Pai, daqueles que caíram, estão na sarjeta da vida, não conseguem se reerguer, porque infelizmente o demônio passa o tempo acusando. Mas sabemos que a libertação está em ti, Senhor. Por isso estamos aqui diante da sua presença, para que o senhor nos liberte. Esteja com cada jovem, esteja com cada pai, mãe, cada casal. Tem misericórdia daqueles lares onde o final de semana, quando chega a sexta-feira, é desespero. O senhor possa estar aí fortalecendo essas mulheres, meu Pai, que sofrem violência. Tem misericórdia desses indivíduos que cresceram em lares perturbados e infelizmente não conseguiram quebrar o ciclo. Que a luz do teu Santo Espírito, Senhor, possa fazer morada no coração de cada um de nós. É o que te pedimos, te agradecemos. Te pedimos, te agradecemos, te louvamos e bendizemos em nome de Jesus. Amém, amém e amém. Lembre-se que o homem não pode ir tão longe que Deus não possa alcançá-lo. O cair é do homem, mas o levantar é de Deus. E eu vou me despedindo na esperança de que este mesmo Deus me trará de volta amanhã, a partir das 4 horas, com mais uma edição do Manhã Sertaneja. Jamais se esqueça que o homem vale o que tem, tem o que merece e recebe o que faz por merecer. Deus sem você, ele continua sendo Deus. E você sem Deus, quem é? Não é nada. Só a fagulha do átomo. Nem existe.

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Muito bem, tá na Gazeta, tá legal, ótimo dia pra você, uma excelente manhã de sexta-feira, sextou, bebê, como dizem por aí, né? A sexta-feira é dia 18 de setembro de 2026. Pra você ligado com a gente agora em Cuiabá, fazendo 26 graus, umidade relativa do ar está em 90%. Hoje estamos finalizando por aqui as férias dele, meu amigo Naldinho Ferreto. Acabou a mamata, Naldinho Ferreto, acabou. É, rapaz, agora tá na hora de voltar pra casa, hein, ó. Naldinho Ferreto, que foi lá em Poxoréu fazer aquela visita nos parentes, nos amigos lá em Poxoréu. Foi na Rádio Gazeta FM de Poxoréu também. Aí depois foi pra Maldivas e na volta passou lá em Poxoréu de novo pra curtir a galera. Ó, grande Naldinho Ferreto. Eu acredito que Naldinho já deve estar por aqui na cidade, hein? Grande Ferreto. Gente, a programação é dele, Topo Gigi, a coordenação artística de Lennon Franz, a direção geral de João Dorileu Leal. O vice-presidente do Grupo Gazeta é ele, meu amigo Carlinhos Dorileu. A gente começa muito bem nessa sexta-feira que todo mundo tá feliz. O Mengão ontem ele conseguiu, rapaz. No sufoco, mas conseguiu. Conseguiu. Grande Mengão, daqui a pouquinho a gente fala sobre isso, né? Mas vamos começar assim, ó. Agora 7 horas 13 minutos, a gente começa o melhor som deles. É de Brito e Samuel, Toda Mulher. Vambora! Aumenta o gás aí, vai. Dá volume.

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3: Tá na Gazeta, tá legal. O melhor som dele, Gustavo Mioto, novo sozinho com participação especial de Murilo Ruf também. Aí é bacana demais, hein? É aquela música que te faz, assim, parar um pouquinho e pensar nas consequências da vida, rapaz. É... Ó, tem coisa que vale a pena repensar se continua ou se não continua. Às vezes é melhor a gente parar e pensar, né? 7h24, uma excelente manhã pra você que tá aí comigo de radinho ligado nessa sexta-feira. Sextou, hein? Amanhã, sabadão, você curte mais um final de semana e adivinha... Claro que eu vou estar por aqui te fazendo companhia a partir das 7 da manhã também. Bom demais, tá bom? Vamos lá, tem agora mais um...
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3: Começando o nosso Dica Astral de hoje, dessa sexta-feira. Alô, você de Áries, hein? Ó, uma conversa com o par ou sócio apontará diferenças na expectativas. Então analise melhor uma proposta e acelere o que está cada vez... mais pendente e aquilo que você também poderá assumir. O dia pedirá ajustes entre os planos e expansão e as tarefas cotidianas. Alô, você de Touro, um acordo de trabalho pedirá revisão. Ó, presta atenção, hein? Confira prazos e evite assumir tarefas além da conta. A rotina cobrará equilíbrio entre produção e descanso. Alô, você de Gêmeos, uma diferença de opinião poderá mexer com os planos de um grupo ou expectativas no amor. Escute antes de responder e dê mais clareza aos combinados. As parcerias ganharão força. Alô, você de Câncer, vida pessoal e carreira pedirão atenção simultaneamente. Uma conversa.

Essa em família poderá ser difícil. Então, determine prioridades e divida as responsabilidades. Tá joia? Esse foi mais um Dica Astral. Por enquanto, daqui a pouquinho a gente volta com muito mais. 7 horas 26 minutos.

0: Muito bem, CNH vencida entre junho e setembro, tem validade extra até dezembro. O CONTRAN anunciou a prorrogação da CNH e das autorizações para conduzir ciclomotor que venceram ou estão próximos do vencimento. A medida excepcional estende a validade desses documentos até 9 de dezembro de 2026. Abrangimento de CNHs e ACCs com vencimento entre 5 de junho e 8 de dezembro de 2026, hein? A deliberação do CONTRAN número 279, que detalha a medida, foi publicada no Diário Oficial da União na última quarta-feira. Após a data limite, os motoristas ainda terão o prazo de 30 dias de carência, conforme previsto do Código de Trânsito Brasileiro, para efetuar a renovação sem incidência de penalidade. Essa prorrogação de validade dos documentos dos condutores deve ser rigorosamente respeitada pela fiscalização de trânsito em todo o país. Contudo, é importante ressaltar que essa prorrogação não se aplica aos condutores que estão com habilitação suspensa ou cassada. É fundamental estar atento às regras, já que um CPF irregular pode impedir a renovação da CNH e outros serviços essenciais para motoristas. Para mais informações como essa e outras, você pode acessar o portal gazetadigital.com.br. Da redação de Talita Rocha para o Gazeta Express.
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0: Em Cuiabá, 28 graus.
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4: Estamos de volta! Gazeta FM para você aí de radinho ligado. Obrigado pela sua sintonia. Até às 11, vamos seguindo juntos por aqui, hein? 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

0: Muito bem, tá na Gazeta, tá legal? Você ligado e curtindo em alto e bom som. Wesley Safadão passando por aqui, displicente com participação dele, Rei Vaqueiro. Olha aí que beleza. 65999872045, você pode interagir com a gente por aqui, mande aí o seu bom dia, fique à vontade para interagir. Bom dia, bom dia.
1: Bom dia, meu amigo João Paulo,
0: sextou, meu amigo. Sextou, menina.
1: Estamos aqui já na luta, estamos aqui na cidade, aqui no engarrafamento, meu amigo.
0: Eita.
1: Meio sumidinha, né?
0: Foi, você sumiu. Faça isso mais não, viu, Sila?
1: Mas estamos juntos, todos esperando sábado, beleza, meu amigo?
0: Maravilha.
1: Um abraço, meu amigo. Do seu amigo Louro e da sua amiga Sila.
0: Aô, Louro!
1: Tá na Gazeta, meu amigo, tá legal!
0: Tá sextou, legal! Sextou, Sila, aquele abraço pra você. Alô, meu amigo Louro! Ó, quem tá ligado com a gente por aqui também é meu amigo Mauro, mais conhecido como Indião, lá da 3 de junho. Grande Mauro! E aí, garoto, beleza pura? Abraço pra você, pro Éder também, pra toda aquela galera que tá contigo. Marcelinho, gente boa também! Grande Marcelo! Falando em Marcelo, pai Éder, deixa eu mandar um abraço aqui pro meu amigo Éder Johnson, mais conhecido como Johncinho, lá da Quitanda Arruda. Alô, Éder, abraço pra você, pro Caio, pra família toda também, tá sempre com a gente aí, ó. Agora o Caio falou, agora a gente é amigo. Grande Caio, menininho, gente boa, rapaz. Fala comigo, queridão.
2: Bom dia, João Paulo, Vitor Lucas, manda abraço pra nós, Fábio, 16, Fábio, Nenê, 308, pro Rodrigo, pra Dalila, pro Armando, pro Zé Roberto, pro Robertinho, pro Evinei, pro Índio, pro Laurici, pro Zazão, pro Marcelo, pro Glauco. Cus Santana, minha mãe, Chico de Jucal, Coelho, do Coró, Frago, Marcos, Bigode, Dona Grazi, Reis, Teixeirão, Charlão, lá da Caribu Transporte, Ezequiel, Gilmar e Mirada Cachaça. E manda pro Nero do Corte, manda pro Zito do Boteco no Jardim Vitória, manda pro Quarto, né,
0: Cabo Paraíso. Alô,
2: Zito! Muito obrigado, bom futuro. Pode mandar só da sexta pra nós, tá na Gazeta, tá legal, tudo de boa.
0: Tá legal, queridão, um abraço pra você, meu irmão. Tamo junto, hein? Ah, fala comigo, menina.
3: Bom dia, meu amigo João Paulo. Bom trabalho
0: dia.
3: Pra você.
0: No tudo bem com você?
3: Hoje gostaria de ouvir coisa bonita. Aqui é Edilei do Vila Arthur, sempre ligadinha na programação.
0: Beleza, daqui a pouquinho eu já atendo seu pedido no momento do rei. Olha aí que legal, já fez o pedido, né? Vamos lá, agora 15 minutos faltando para as 8 horas da manhã, tem mais.
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0: Tem mais Dica Astral, vamos lá ver. Alô, você de Leão. Ó, um atraso, documento ou diferença de opinião poderá exigir paciência. Então reveja informações antes de concluir negociação e deixe a agenda flexível. Alô, você de Virgem. Uma conta ou negociação pedirá atenção aos detalhes. Reveja valores e converse.

0: sobre divisão de despesas antes de assumir novos compromissos. A casa e a família ganharão um foco maior com ajustes nos planos de mudança ou de uma reforma. Alô, você de Libra! Mercúrio em seu signo, em tensão com Saturno, pedirá cuidado com as palavras. Ó, presta atenção com as palavras aí, Libra! Uma parceria poderá cobrar definições que ainda precisam amadurecer. Ouça, esclareça suas condições e evite decidir sob pressão. Alô, você de Escorpião? O trabalho pedirá organização e o tempo para resolver o que ficou pendente. Uma conversa reservada ajudará a entender uma cobrança e ajustar os próximos passos. O foco se voltará para o dinheiro, então, ó, reveja preços e custos de um projeto. 7h47, daqui a pouquinho tem mais de Castral.
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0: Em Cuiabá, 29 graus.
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Ó, pra você que tá aí do outro lado curtindo em alto e bom som com a gente, vai tocar três músicas pra você aproveitar e dançar, cantar, gritar e ficar à vontade pra cantar em alta voz, hein? Ah, mas eu moro em apartamento. Não tem problema, são apenas 12 minutinhos aí, de repente, onde você vai fazer aquele auê e a galera vai falar: ah, rapaz, foi só 12 minutos, não dá nada não. Morar em apartamento não é fácil não, né, gente? Ó, Guilherme Santiago, Michel Teló e César e Paulinho chegando pra você para o nosso Segura Peão de hoje, que começa agora!

0: Muito bem, tá na Gazeta, tá legal. O melhor som de César e Paulinho, Viajante Solitário, passando por aqui. Também Michel Teló, Aí a Roça Vence. E Guilherme Santiago, Magia e Mistério. Esse foi o nosso Segura Peão de hoje. É, e é bom estar juntinho com você por aqui até as 11 da manhã. Eu, João Paulo, vou te fazendo companhia. Já aproveita, segue lá no Instagram, @ João Paulo Rádio. Tá seguindo já? Tá seguindo? @ João Paulo Rádio lá no Instagram. Galera, Naldinho Ferreto volta já nessa próxima segunda-feira, então eu vou me despedindo de você durante a semana aqui, tá? Aí a gente fica mesmo só no final de semana. Sábado e domingo é comigo, você já sabe. Bom dia, João Paulo, me chamo Marquinhos, mando bom dia para todas as pessoas do Barra do Aricá, ó. Um abraço para os meus afilhados, Ederson, Diogo, Elielson Júnior, Amanda, Raila, Luna, e um abraço para meu pai Marques e minha mãe Tereza. Valeu, Marquinhos! Abraço para você, Marquinhos. Olha ela aqui, ó. Fala!
1: São Paulo, Naldinho Ferreto.
0: Opa, vamos, Maria junto. Clara!
1: Naldinho, eu tenho 5 filhas.
0: Meu Deus,
1: mãe. Pra elas aí. São elas Viviane, Cristiane, Suzane, Regiane e Liane. Também para nossa amiga Afonso.
0: Manda!
1: Tá, Gazeta, tá legal, manda qualquer lambadão para nós aí.
0: Qualquer um.
1: Profissão. Hoje era o Neto ou Novo São, porque sextou.
0: Sextou, menina.
1: Foi uma acelerada, uma chuvinha boa ontem aqui na fazenda.
0: Pois é, Maria Clara, finalzinho de tarde foi uma delícia ontem, né? Ó, um beijo para você, Maria Clara. 8h08, o intervalo é rapidinho, mas antes...
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0: Vamos finalizar o nosso Dica Astral. Alô, você de Sagitário, impulsione os planos pessoais. Uma cobrança de amigos ou diferença de expectativa no amor poderá exigir uma conversa séria. Então esclareça a sua disponibilidade e escolha o que deseja levar adiante. Alô, você de Capricórnio, carreira e família pedirão novos acordos. Uma conversa difícil mostrará o que precisa mudar para abrir espaços na agenda. Alô, você de Aquário, estudos, viagens ou documentos poderão exigir uma revisão dos planos. Uma resposta demorará mais do que você gostaria. Confirme informações antes de seguir adiante. Alô, você de Peixes, negociação de trabalho ou de dinheiro compartilhado pedirá calma e contas claras. Defina o que poderá assumir e reveja as condições de uma proposta. A semana terminará com grande impulso na carreira. Combine responsabilidades com parceiros. Se precisar, peça um prazo maior. Com organização, a estrutura poderá crescer. Nova fase no amor. Olha aí, ó, momentos bons no amor aí pra você de Peixes, hein? Agora 8h10, esse foi o nosso Dica Astral.

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Muito bem, tá na Gazeta, tá legal? Chegou agora o nosso momento especial do Café da Manhã com o Rei Roberto Carlos, hein? A minha amiga Edilei fez seu pedido musical, mas infelizmente, Edilei, não consegui encontrar sua pedida, mas vou tocar outra aqui pra você, tá bom? Agora vamos acelerar fundo pelos caminhos do coração. Em 1969, o Rei Roberto Carlos deixou o Iê pra trás e convocou um naipe de metais de peso. Trouxe-nos a história de uma paixão que deixou marcas profundas. Uma viagem intensa, perigosa e com um balanço inesquecível. Aperte os cintos, aumente o volume, porque vamos entrar com tudo nas curvas da Estrada de Santos. Aumente o volume.

0: Muito bem, tá na Gazeta, tá legal. Melhor som deles, Lucas e Igor passando por aqui. Música Flash, que é sucesso total. Tá fazendo o maior sucesso e a galera tá pedindo bastante, hein? Agora são 8 horas 27 minutos. Também passou por aqui o nosso rei Roberto Carlos com as curvas da Estrada de Santos, hein? E o que é bom, claro, que a gente toca aqui pra você, tá legal? Pra você ligado comigo, uma ótima e excelente manhã de sexta-feira, sextou e tá chegando o fim de semana. Pra você que tá naquela ansiedade, amanhã é sábado, eu quero aproveitar bastante o final de semana. E como está passando rápido, né, gente? Que é isso? Rapaz, a semana passou correndo, voando, hein? Segunda-feira, Naldinho Ferreto por aqui, olha aí que beleza. 8h27, a gente volta rapidinho.
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0: Cuiabá suspende atendimento na USF da Lixeira após vendaval.
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0: Uma enfermeira da unidade de saúde da família Lixeira Baú, na região leste de Cuiabá, recebeu atendimento médico após ser atingida pela queda de uma árvore dentro da unidade na tarde de ontem. De acordo com a Secretaria Municipal de Saúde, a servidora recebeu os primeiros socorros ainda no local e foi encaminhada a uma unidade hospitalar para a realização de exames complementares. O Corpo de Bombeiros e a Polícia Militar foram acionadas para isolar a área e adotar procedimentos de segurança. A principal suspeita inicial é de que a estrutura da árvore tenha sido atingida por um raio durante o período de chuva. A gerência da unidade já havia solicitado anteriormente uma avaliação dos bombeiros para a remoção da árvore. Por medida de segurança, a USF Lixeira Baú não terá atendimento nesta sexta-feira. Para evitar a interrupção dos serviços e a população local, a secretaria faz adequação para um espaço temporário onde as equipes de saúde atuarão enquanto o imóvel passa por vistoria e reparos para que nenhum paciente seja prejudicado. As pessoas que estavam com consultas, exames ou procedimentos agendados para hoje terão os atendimentos remarcados e as novas datas serão informadas nos próximos dias pela equipe de unidade, tá bom? Ó, então fica aí o recado para você. Vai ser remarcado os exames novamente, logo a equipe aí vai entrar em contato com você e vai dar tudo certo, tá bom? Para mais informações como essa e outras, você pode acessar o portal gazetadigital.com.br. Da redação de Thalita Rocha para o Gazeta Express.
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1: Sim.

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8: Gazeta 8:39.
9: Bom dia!
10: Bom dia!
9: Bom dia, Gazeta!
8: Estamos de volta para você comigo de radinho ligado. Trânsito, obrigado pela carona. E vamos seguindo até as 11 da manhã. Cleiton e Romário.
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0: Muito bem, tá na Gazeta, tá legal. O melhor som dela, Simone Mendes, Direitos Iguais. Essa é a música do dia. Top demais, né? Ó, pra você ligado comigo, uma ótima manhã de sexta-feira. Sextou, bebê!
1: Bom dia, João Paulo.
0: Bom dia.
1: Aqui é o Dami, do bairro Nossa Senhora Aparecida.
0: Tudo bem, menina?
1: Quero desejar a você, a todos aí da Gazeta, a todos os ouvintes, uma abençoada sexta-feira.
0: Amém.
1: Um pra abençoado nós todos, final de semana pra todos. E eu gostaria de ouvir uma música, Bala Alojada. Bala ofereço para você, para todos os ouvintes. E tá na Gazeta, tá legal.
0: Tá legal, um beijo para você e obrigado pelo carinho do radinho ligado também. Afonso tá por aqui, lá do Jardim Industriário 2. Bom dia, João Paulo Ferreto. Manda alô para Maria Clara e todos os ouvintes. Afonso, beijo, Afonso. Fala, menina.
2: Bom dia, João Paulo.
0: Bom dia, Fátima. Tudo bem, Fátima?
2: Põe a música da Simone Mendes aí para nós.
0: Acabou de tocar e é sua.
2: Meu esposo, pra todos ouvindo. Vamos comer um pãozinho com ovo.
0: Bora! Eu gosto, hein?
2: Daí da rádio. Tá na Gazeta? Tá legal.
0: Tá legal, Fátima. Beijo, beijo pra você. Fala, menina.
3: Bom dia, João Paulo.
0: Bom
3: boa
0: dia.
3: Sexta-feira pra todos.
0: Pra nós, né?
3: Manda um labadão pra nós aí.
0: Opa, bom demais.
3: Eu ofereço pra minha filha, pro meu marido e pra todos da rádio, porque tá na Gazeta, tá legal.
0: Tá legal.
3: Pesto, mão pra cima, João Paulo. Será que eu quero andar?
0: Valeu. Acelera. Beijo, beijo pra você, menina. Obrigado pela sua audiência. Fala, Zito.
4: Bom dia, mas bom dia mesmo, João
0: bom
4: Paulo.
0: Bom dia, Zito.
4: Aqui do Jardim Vitória, deu um dos cortes são aí. Quero ser
0: pra
4: Zito, pra Bacinho Lourival, Nelo do Quarto, Rodrigo Ismael. Quero fazer pro Gambiarra, Uribinho, o Gafieira, pra Cesar lá na Chapada, pro Paulo lá na Água Fria.
0: Maravilha!
4: Tá na Gazeta, tá legal!
0: Tá legal, Zito!
4: Amanhã tem!
0: Amanhã tem! Ei, rapaz, o Zito fazendo um jabazinho aqui de leve. Ó, Zito, ó! Ei, Zito, como é que é, Zito? Que é isso? Ó, o Zito amanhã disse que vai fazer um costelão lá no Boteco do Zito, rapaz. Marmitas de costela. Eita, Zito, coisa boa, menino. Abraço, Zito. Agora 10 minutos faltando para as 9 da manhã.
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3: Gazeta 8:59.
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3: Muito bem, tá na Gazeta, tá legal pra você ligado com a gente. Está entrando no ar mais um Super Sequência. E dessa vez a música do seu artista favorito vai tocar aí, ó. Três músicas dele pra você curtir em alto e bom som. Grupo Menos é Mais, Pedro Pecado, Lapada Dela e também Saudade Inconveniente com participação de Pabllo. Aumente o volume, o Super Sequência começa agora.

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0: Que coisa linda.
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tá na Gazeta, tá legal. Grupo Menos é Mais passando por aqui no nosso Super Sequência. Saudade Inconveniente com participação de Pablo também passando por aqui, Lapada Bela e Pé do Pecado. Agora 9 horas 9 minutos, o intervalo é rapidinho.

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2: Em Cuiabá, 32 graus.
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1: Tá na Gazeta, tá legal! 9 horas 18 minutos, ótima manhã de sexta-feira! Pam, pam, pam! Bruno e Barreto, Texana 37!

0: gosto, papá. Ai, ai, ai.
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2: Tá na Gazeta, tá legal. Você ligado e curtindo em alto e bom som, Guilherme Benuto passando por aqui. Eu duvido, com participação especial de Panda. Agora 9 horas 27 minutos. O intervalo é rápido.

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1: Que bacana então, bom, daqui a pouquinho a gente volta trazendo mais novidades. Eu peço com ele aqui, viu, do João Paulo? Tá na Gazeta?
2: Tá legal!
0: Valeu, valeu, meu amigo Walter Babilônia. Até a próxima, garoto.
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0: E agora nós vamos falar de futebol.
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0: Muito bem, o Flamengo ontem garantiu, rapaz, a classificação para a semifinal da Libertadores após empatar por 1-1 com o Independiente del Valle no Maracanã. Quase que, rapaz, ó. Mas foi bacana, ó. 1-1, né? Bom demais, ó. Como havia vencido a ida em Quito por 2-0, carimbou a vaga por 3-1 no placar agregado. O rubro-negro agora terá o Estudiantes como adversário na próxima fase. Que venha o Estudiantes aí, galera. Pela Sul-Americana, o Torque fez 3-0 contra o Cienciano, superando a derrota por 2-0 em Cusco e fechou agregado por 3-2 para avançar. Os uruguaios terão pela frente o Atlético Mineiro. As semifinais da Sul-Americana e da Libertadores estão previstas para acontecer nas mesmas semanas base de 13 e 20 de outubro, respectivamente. No fim de semana tem também as partidas pela 28ª rodada do Brasileirão, menino! E amanhã, ó, às 15 horas tem Atlético Mineiro e Chapecoense, às 16 tem Mirassol e Botafogo, às 17h30 Remo e Santos. Claro, tem que dar Santos amanhã, né? Tem que ser, rapaz. Agora às 19h30, Vasco e Curitiba, e às 20 horas São Paulo e Inter, para fechar o sábado. Já no domingo, 10 da manhã, tem Grêmio e Palmeiras, às 15 horas tem Vitória e Cruzeiro, e Corinthians e Fluminense. Já às 17h30, tem Flamengo e Bragantino, e às 18h30, Atlético Paranaense e Bahia. Para mais informações como essa e outras, você pode acessar o portal gazetadigital.com.br. Na redação de Thalita Rocha para o Gazeta Express.
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0: Maiara e Maraísa 9010.
1: Existe uma teoria que se chama 9010, onde uma pessoa tem 90% daquilo que você procura em alguém, só que você foca naqueles 10% que falta. Aí você sai pra rua, se aventura, e realmente você encontra aqueles 10%, mas não se deu conta que perdeu os 90%.

Tome aí, um beijo então, sorri, com participação especial de Mike e Rodrigo também passando por aqui. Olha que beleza! Valeu a pena te conhecer, rapaz. Ó, que é isso? Isso é quando o cara tá romantizado, né? O cara tá apaixonado. Ou quando a menina assim olha com aquele olhar que chega... Nossa, vai, parece um farol tanto que brilha. Que é isso? É o amor, menino, é a paixão, é o amor. Falando, rapaz, falando nessa música que é o amor com ele, né, Zezé de Camargo e Luciano, que estourou a carreira dos caras, foi sucesso e continua sendo até hoje. Quem escuta, tem gente que se emociona, chora com um copo na mão. Ei, vou te falar uma coisa. Ó, você não pode perder, gente. Ó, atenção, Cuiabá, vem aí o Encontro Histórico da Música Sertaneja. Gente, no dia 26 de setembro, Arena Pantanal recebe o show Histórias, reunindo grandes nomes que marcaram a geração inteirinha, inclusive a minha. Ó, Chitãozinho e Chororó, Zezé de Camargo e Luciano, Bruno e Marrone, rapaz, meu pai do céu, e Daniel também, pra fechar aí a tábua ainda, pra ficar bacana. Que isso, eu não vou perder mais de jeito nenhum, e você? É uma noite pra cantar junto, gente, e relembrar os grandes sucessos e viver uma história assim, ó, inesquecível. Você vai perder essa? Eu tenho certeza que você não vai ficar de fora. Show História, gente, dia 26 de setembro, aqui, ó, em Cuiabá, na Arena Pantanal, ó, que beleza! É claro!

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2: E o Atlético Mineiro já sabe quem será o seu adversário na semifinal da Copa Sul-Americana. O Montevideo City Torque do Uruguai venceu o Cienciano do Peru por 3-0 no Estádio Centenário e reverteu a derrota por 2-0 sofrido no jogo de ida. Com a virada no confronto, o City Torque alcança pela primeira vez a semifinal da Sul-Americana e será o adversário do Galo, que eliminou o Santos nos pênaltis.
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0: Muito bem, tá na Gazeta, tá legal pra você ligado com a gente. O melhor som dele, Gustavo Lima, Bala Alojada. Atendendo o pedido do ouvinte com toda certeza, né? Alô, meu amigo Éder Johnson, mais conhecido como Johncinho, lá da Quitanda Arruda. Tá ele e o Caio lá na sintonia, ó. Ô, Caio, abraço, Caio. Grande Caio, rapaz. Caio é gente boa. Pensa num menino bacana, é o Caio, rapaz, ó. Grande Caio. Muito bem, quem tá por aqui também é meu amigo Mariovaldo. Mariovaldo sempre tá na sintonia. Fala, garoto.
1: Fala aí, meu amigo João Paulo. Bom dia, bom dia. Ótima sexta pra todos aí, João Paulo.
0: Pra todo mundo, né?
1: Na sintonia da Gazeta, Mariovaldo sempre ligadinho. Manda um abraço aí pra nossa galera do transporte coletivo.
0: Manda,
1: sempre
0: manda.
1: Curtindo a melhor programação do rádio. Manda pra nós aquela música Botecoterapia, pra todos que curtirem, hein, João Paulo? Porque tá na Gazeta, tá legal.
0: Tá legal, Mariovaldo. Abraço pra você, queridão. Bom dia, meu amigo João Paulo. Estou conectada na Gazeta, curtindo. Bom dia. Toca um lambadão pra nós. É a Francisca lá do bairro São Simão de

0: Márcia Grande, ó. Ei, Francisca, beijo pra você, menina. Obrigado pelo radinho ligado. Bom dia, João Paulo. Quem tá por aqui, deixa eu ver. Pinguça de carteirinha? Que negócio é esse, Gilmar? Tamo junto, abraço pra você, queridão. Fala, menina.
1: Bom dia, JP.
0: Bom dia.
1: Aqui é a Ângela de Várzea Grande.
0: Tudo bem, Ângela?
1: Sextou, né, JP? Sextou. Mas eu não vou sextar, porque o maridão tá no mutirão, né?
0: É nada. Fazer o quê? Sério?
1: João Paulo, eu queria pedir uma música pra você. A música, ela é do Lucas Luco. Uh-huh. Ela chama Quando Deus Quer. Quando essa música eu fui pedida em casamento pelo meu esposo na UTI.
0: Boa, menina.
1: E eu queria muito ouvir ela na sua rádio. Tá, uma sexta-feira para todos, ofereço para você, pro meu esposo Gledson, motorista do Senar, e a todos os ouvintes. E uma boa sexta, né, JP? Porque eu não vou sextar, né?
0: Não.
1: Tá na Gazeta, tá legal.
0: Mas você vai sextar bem porque eu vou tocar sua música, menina. Tá bom? Beijo carinhoso para você. 10 horas e 9 minutos. O intervalo é rapidinho.

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7: Em Cuiabá, 34 graus.
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4: Estamos de volta, 10 horas, 19 minutos. Ótima manhã pra você.
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4: Diego e Vitor Hugo.

Muito bem, tá na Gazeta, tá legal, o melhor som da música do dia de Duda Bartelli passando por aqui, ó. Ponto Fraco com participação especial de Ana Castela. E o que é bom a gente toca pra você aqui na Gazeta FM, é bom estar junto com você por aqui até às 11 da manhã. Eu, João Paulo, vou te fazendo companhia. E vou ficar com saudade também. Além do mais, segunda que vem, o meu amigo Naldinho Ferreto volta a te fazer companhia por aqui, hein? Acabou a mamata, Naldinho Ferreto. Segunda-feira é toda sua, meu amigo Naldinho. Muito bem, 10h26.

0: Cuiabá terá chuva no fim de semana, mas calor pode ultrapassar os 40 graus. É um tipo de notícia que dá até 7 tipos de medo, né? Falando de calor, ó. Após o temporal curto que atingiu Cuiabá ontem, chuva pode voltar a aparecer durante o final de semana. Porém, de acordo com a previsão do IMET, a tendência é de predomínio do calor intenso, acompanhado por baixos índices de umidade relativa do ar. Nessa sexta-feira, os termômetros devem variar entre 25 a 39 graus. O período da manhã foi de poucas nuvens, mas o tempo muda durante a tarde, quando são previstas muitas nuvens, pancadas de chuva e trovoadas isoladas. No sábado, o calor aumenta com termômetros variando entre 27 e 40 graus. Apesar da temperatura elevada, há previsões de chuvas durante a parte do dia. A umidade relativa do ar varia entre 20% e 60%. Já no domingo, a máxima chega a 41 graus com muitas nuvens e chuva isolada. A umidade do ar deve cair para apenas 15%. Agora, ó, na segunda-feira o calor volta a se intensificar e pode alcançar novamente os 41 graus, gente. O céu deve ficar com poucas nuvens, sem indicação de chuva na previsão divulgada pelo Instituto. Muito bem, então aqui, ó, você procure se proteger e se prevenir do sol, hein? Temperaturas altas já chegando em Cuiabá novamente, ultrapassando os 40 graus. Beba bastante água, procure se hidratar. Mesmo, guarda-sol para sair nesse calorão aí e protetor solar, viu gente? Não economiza não. 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Da redação de Thalita Rocha para o Gazeta Express.
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Muito bem, gente, a partir de agora está entrando no ar mais um Tirateima. Agora 10 horas 38 minutos, você pode escolher a sua, se ela tocar de novo, ó. Você se dá bem, pode faturar um presentão com a gente, valendo 2 vouchers para o melhor rodízio do Brasil lá na Casa da Pizza. Primeira música, Augusto e Gabriel. Segunda tem Xande de Pilares. E a terceira, Marcos e Belucci. Escolha já a sua, vote e aproveite. O Tirateima começa agora. 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

0: essa
1: duvido,
0: hein?
1: Essa é difícil de achar, viu?
0: É difícil demais.
1: Quem achou, daí eu prendo a Mega Sena, rapaz.
0: Obrigado, Zelê.
1: Valeu. Zé Ané Michel e Augusto e Gabriel.
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13: Gazeta 10h58.
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13: Muito bem, gente, antes de falar o resultado do nosso Tira-teima, eu já quero me despedir de você e agradecer muito por essa temporada que ficamos juntos por aqui. Além do mais, foram 15 dias, meu amigo Naldinho Ferreto pegou aquelas férias merecidas. E eu te agradeço demais, viu, pela paciência, pelo cuidado, pelo carinho de sempre. Obrigado demais! Eu volto a ficar junto contigo todo sábado e domingo. Sabadão amanhã, das 7 às 11 da manhã. Também das 8 às 10 da noite, domingo das 8 às 10 da manhã e das 2 às 6 da tarde. Combinado? Abraço, já aproveita, segue no Instagram, @JoãoPauloRádio. Pra fechar, quem vai levar o presentão hoje pra casa é você, menina! Laís Batista da Silva, final do telefone 1347. Fique agora com a última música do Tira-teima e também o horário propaganda eleitoral gratuita. Tchau, tchau!
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4: Hora certa, 11h32.
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1: 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Sextou aqui na Gazeta FM, sextou aí também. Bom dia pra você ouvinte legal, boa tarde pra você ouvinte legal, bom dia pra você que não almoçou ainda e boa tarde pra você que já tá batendo o rango aí com o rádio ligado, que delícia. Aí eu sou a Darlene, eu cheguei pra fazer companhia pra você no sextou mais gostoso do rádio. Nós vamos até as 3 da tarde. E a primeirinha é um pagodinho, porque hoje sextou, se sextou tem pagodinho, opa, pichote.
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3: Mais um Show Business aqui na Gazeta FM. Ouvimos o Gustavo Mioto com Murilo Ruf, novo sozinho, bonitinha. 11h44, sexta-feira, 18 de setembro de 2026. Uma ótima sexta-feira pra você. Uma ótima hora do almoço. Sexta-feira o almoço é mais gostoso, né? Ah, não é? Aí é mais gostoso, né? Sexta-feira. Ontem aqui na Gazeta o rango tava bom. Nossa, acho que foi ontem, tinha até creme de milho aqui. Nossa, um frango assim com um molho. Nossa, um trem bom pra caramba. Mas hoje fica mais gostoso ainda. E aí, também é gostoso o rango na sexta-feira? Vixe, aqui fica uma delícia na sexta-feira. Bom almoço pra você, então, que tá almoçando com o rádio ligado aqui na Gazeta. Eu sou a Darlene Rodrigues e eu tô contigo. Sempre com muito gosto, muita alegria, agradecendo a Deus a oportunidade de fazer companhia pra você bem na hora do almoço. Graças a Deus, que alegria. Menina que sofreu mais de 100 picadas de abelha está fora de risco e pode receber alta nesse fim de semana. Que coisa boa! Simone Mendes nega cirurgia. Ela falou que ela fez um procedimento no nariz, mas que não foi cirurgia, não. Deve ter sido só um ácido hialurônico só, né? Que mais tem aqui? Virgínia e Vini Júnior colocam aliança depois de um ano de namoro. A Virgínia tá emocionadíssima com essa aliancinha dela, né? Nossa senhora, não vou nem falar nada. Vou falar nada, não. Fã encontra Jorge e Matheus por acaso. Num pit dog. Pit dog é o baguncinha deles, né? Lá em Goiânia. E aí tem outras que eu vou te contando aí no decorrer de hoje. Fica comigo, cola aqui. 15 pro meio-dia.
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3: Muito bem, vamos para as ruas. Quem será que tá na rua, hein, Thalita? Você sabe? Será que tem alguém na rua? Eu vou confirmar. Eu vou ali, vou confirmar quem tá na rua pra gente trazer aqui as informações. 11h46 é o João Paulo, Thalita? Corre lá, olha pra mim, gata. É o João Paulo, é o Babilônia. 11h46.
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3: 6 minutos para o meio-dia. Simbora, gente, que tá na hora. Mais um segurateão chegando aqui na Gazeta agora, na hora do rango, na hora do almoço, para ficar bom. Para ficar mais gostoso, Fernando Sorocaba, Jorge, Matheus, Fabrício e Fernando...

0: Darlene Rodrigues, com este salário de hoje em dia é mais ou menos assim: 10% come a carne e 90% rói o osso, meia dúzia come a fruta, o resto engole o caroço. 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
2: E aqui é o Matheus.

0: Fabrício e Fernando com Guilherme e Santiago.
1: Oh, meninada.
0: Beijo demorado.
1: Santiago. Que presente.
2: Obrigado. 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
0: 36 graus nesse momento.

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0: Chegando uma super sequência pra você, ouvinte legal, agora aqui na Gazeta. Eu adoro essa dupla. Nossa, eu gosto de tocar pra você. Você sabe por quê? Eu toco aqui pra você, né? Eu tô por dia de programa e eu venho trazer pra você. Eu aumento o volume aqui dentro do estúdio. Eu canto junto, eu curto junto com você. Essa super sequência tá muito boa, muito bem programada. Eu tenho certeza que você vai cantar junto, vai curtir. Eu tô falando de Matheus e Cauã. Na primeira música, aliás, a primeira música é A Rosa e o Beija-Flor, que é bem bonitinha. Aí vem aquela Te Assumi pro Brasil, a segunda. E pra encerrar a super sequência tem Meu Silêncio, que essa eu adoro cantar junto. Gente do céu, eu adoro cantar essa música junto com eles. Vamos curtir então três músicas, Matheus e Cauã, agora. Pode aumentar.
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0: aqui, você tá doido? Teve Bolt, mas da conta, Matheus e Cauã. Na super sequência, você curtiu? Eu curti demais. Vixe, Maria.
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e atenção, você ligado, ligado aqui na Gazeta FM, mais uma edição do nosso informativo. Rinha de galos é fechada no bairro Marajoara, em Várzea Grande. 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A Guarda Municipal de Várzea Grande fechou ontem uma rinha de galos no bairro Marajoara, em Várzea Grande. Três homens que não tiveram as identidades reveladas foram detidos. Outras seis pessoas deixaram o imóvel correndo pelos fundos. Um dos suspeitos, de 33 anos, disse ser o proprietário do imóvel e passou a proferir palavras de deboche e também desacato aos guardas municipais. Diante da conduta, recebeu voz de prisão. Também foi conduzido para a Delegacia Especializada de Meio Ambiente. De acordo com informações iniciais, diversas aves foram resgatadas, quatro foram encontradas em estado muito avançado de ferimentos causados pela prática de rinha

0: que é considerada crime ambiental de maus tratos e crueldade extrema contra animais. As equipes responsáveis pela fiscalização ambiental confeccionaram 2 autos de inspeção referentes às constatações realizadas durante a ação. O caso deve ser investigado pela Polícia Civil para definir os responsáveis pela prática ilegal. Olha aí, rinha de galos fechada no Marajoara, em Várzea Grande. Meio-dia e 24. 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
1: Hora certa, 12:33.

Bom, e atenção, Safira Emanuele, de 12 anos, apresentou melhora no estado de saúde depois de sofrer mais de 100 picadas de abelha durante um ataque em Ibirité, em Belo Horizonte, Minas Gerais. Segundo informações divulgadas pela Record, a adolescente não corre mais risco de desenvolver arritmia cardíaca ou insuficiência renal. Depois da evolução positiva nos exames, ela foi transferida para uma área de observação e a expectativa é de que receba alta hospitalar nesse fim de semana. O ataque aconteceu na última segunda-feira, depois que uma colmeia caiu de uma árvore próxima a um espaço utilizado por estudantes. Safira ficou cercada pelo enxame e foi socorrida pelo motoboy Vinícius Martins, que enfrentou as abelhas para retirá-la do local. Durante o resgate, Vinícius também foi atacado, sofreu cerca de 40 picadas. Parece que ela teve 100... Ah, não. Parece não, né? Foram 100 picadas e ele 40. Ele contou que decidiu agir ao pensar nas filhas. A adolescente chegou a ser internada no CTI pediátrico de um hospital em Contagem, onde permaneceu sob acompanhamento médico devido à quantidade de ferroadas. Agora, a melhora no quadro traz expectativa de que ela possa voltar para casa nos próximos dias. Meio-dia e 37, a música do dia chegando. Ponto Fraco, Duda Bertelli, com Ana Castela.

0: A música do dia do Bertelli Cona Castela, Ponto Fraco é o nome da música. Meio-dia e 39. Minha atenção, a Simone Mendes nega a cirurgia. Explicou o procedimento que ela fez no nariz. Gente, eu não sou contra não, viu, o procedimento. Eu acho assim, que a gente, quando quer fazer o procedimento, se tem condição de fazer, e se vai fazer, a autoestima da mulher fica melhor, é ela com ela mesma, pronto, acabou. Às vezes você vai olhar, você vai falar assim, ah, mas não precisava, mas pra ela precisava, ué. Qual que é o problema? Entendeu? Eu já fiz lipo, já fiz silicone, não foi nenhuma vez, tá? Só não, tá? Foi mais de uma vez. Já troquei a teta umas 3 vezes, e qual o problema? Agora eu tô feliz, tá bom? Agora eu não troco mais não. Sabe? É, ué, a gente tá com vontade. Vai lá fazer uma lipo, vai, você tem vontade, você tem dinheiro pra pagar, ué, qual o problema? Vai lá e faz. Não é? Ah, um silicone. Tem muita mulher que sonha em colocar um silicone. Não é? Tá com vontade? Junta seu dinheiro, vai lá e faz. Pronto, acabou. Ah, quero fazer um negocinho aqui no olho. Vai lá e faz. Ah, quero fazer um outro coisinha aqui. Aí a pessoa vai chegar, vai olhar pra você e vai falar, ah, mas não precisava. Não ficou legal, não. Mas pra você, você tá se sentindo bem? Ué? A Simone se pronunciou depois da mudança no nariz, né? É, levantou várias especulações aí de que ela teria passado por uma rinoplastia. A cantora falou que não fez a cirurgia de rinoplastia, não explicou que optou por um procedimento estético com fios de sustentação para levantar a ponta do nariz, que segundo ela, caía quando ela sorria. Simone também contou que a região ainda está inchada, que o resultado deve aparecer nos próximos dias. Depois dos comentários, né, sobre o procedimento, ela falou, gente, paciência, ainda está inchado ainda, calma, vamos confiar no processo. Ela brincou, né? Mas é mesmo, às vezes a gente faz, demora. Tem procedimento que você faz que demora 6 meses para você obter o resultado. Não é na hora, não. Aí a gente aparece com a cara inchada às vezes, com o procedimento inchado às vezes. Às vezes aparece com a cara roxa, e eu de vez em quando apareço com a cara roxa aqui, que eu faço um preenchimento aqui, outro ali, um botox daqui, outro ali. A pessoa olha pra mim e fala, mas tá esquisito. Mas é esquisito mesmo a hora que faz, é depois que fica bom. E pronto, acabou. Eu acho que ficou bonito o nariz dela, mais curtinho, parecendo de porquinho, assim, levantadinho pra cima. Eu achei bonito. Né, quem não goste, ué, paciência. Meio-dia e 42.
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2: 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Morana e a hora certa. 8 minutos para uma boa tarde.
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0: mais um Show Business aqui na Gazeta. Ed Brito e Samuel, toda mulher é linda demais, né? Ficou tão boa essa música com eles, né? Nossa, ficou tão boa. Tão gostoso de ouvir, não é? Olha, depois do intervalo tem um Ligação e eu quero tocar uma música pra você hoje no Sextou. No Sextou mais gostoso do rádio. Deixa eu ver como é que tá aqui. Ixi, tá fraco. Nossa senhora, muito fraco o WhatsApp da rádio. Você já pode e deve gravar um áudio muito legal, mandar aqui pra eu tocar sua música já já, ok? Daqui a pouquinho, depois do intervalo, então, o nosso Ligação do Sextou até às 3 da tarde.
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0: Temperatura 37 graus.
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19: Tá começando o nosso Ligação aqui na Gazeta FM, até logo mais às 15h. O Ligação do Sexto é o mais gostoso que tem. Eu quero tocar um lambadão pra você hoje. Quero tocar uma música pra você hoje, já pode gravar áudio e mandar aqui, tá bom? Começou então a ligação até às 15h. Ótimo sextou pra você, ouvinte legal.

0: Mais um Ligação aqui na Gazeta. Quem tá comigo no programa? Cadê você, ouvinte legal, no sexto mais gostoso do rádio? Oi, boa tarde.
1: Boa tarde, Darley, aqui é o Rodrigo na rodada.
0: Fala, Rodrigo.
1: Ah, ele toca pra nós aquela do Péricles, até que durou.
0: Tá bom. Beleza. Pegar
1: um passageiro ali.
0: Beleza. Obrigado. Valeu, Rodrigo.
2: Boa tarde. Oi, boa tarde. Galera da Gazeta. Estamos aqui curtindo aí a melhor rádio de Cuiabá.
0: Bom demais.
2: Mato Grosso e região. Aqui é show. O Codozinho aqui que tá na obra aqui no CPA2. Tá eu, meu amigo Nego, meu amigo Manel. Entendeu? E a gente tá querendo ouvir uma aí, Davi. Qualquer uma aí de Gustavo Lima aí. Tá bom? Oferecer pra galera das obras aí. Tamo junto. Tá na Gazeta, tá legal.
0: Xodozinho, Nego e o outro parceiro aí. Um beijo pra vocês. Vou tocar uma das antigas. Eu tô até com a música Bala Alojada no jeito aqui, mas essa a gente escuta tanto toda hora, né? Que é a música nova. Vou tocar uma das mais antigas pra vocês aí. Tá bom, Xodozinho? Aumenta pra escutar o Gustavo Lima, você, o Nego e o outro parceiro, que eu esqueci o nome dele.

0: linda! Das mais antiguinhas do Gustavo Lima, Foi Fiel, muito boa!
1: Foi bonito, foi!
0: Quem tá comigo no programa? Boa tarde!
2: Oi, Darlene, aqui que fala o Lucas do
0: Oi, Lucas. Mato Grosso. Tudo bem?
2: Tá com um badão aí, Darlene, pra alegrar a nossa sexta-feira.
0: Tá bom, quem?
2: Pode ser um lambadão do Novo Som aí.
0: Novo Som?
2: Ofereço aí pro meu colega de trabalho aí, o Wagner, Hugo Tatuzinho. Tá na Gazeta, tá legal.
0: Lucas e Tatuzinho, ligados aqui na Gazeta. Pediu um Novo Som? Ah, vamos ouvir uma do Novo Som pra dar uma embalada aqui no sextou, eu não é? Sextou, gente! Banda Novo Som na Gazeta FM, 1h21.

0: 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Sextou aqui na Gazeta, sextou diferenciado do rádio brasileiro, viu? É, aqui sexta-feira a gente capricha demais da conta. Na real a gente capricha todo dia, mas sexta-feira a gente capricha mais. Vai dar novo som quando você some. 1h25, daqui a pouquinho tem mais, me espera. É rapidinho, me espera aí. Cuiabá começa a vacinação com pneumo 20 para idosos a partir de 85 anos. Cuiabá iniciou a vacinação com a pneumo 20 para pessoas com 85 anos ou mais. A medida segue as novas diretrizes do Ministério da Saúde, que passou a disponibilizar pela primeira vez o imunizante para esse público no SUS. A inclusão da pneumo 20 conjugada amplia a proteção da população idosa contra doenças provocadas pela bactéria Streptococcus pneumoniae, incluindo as formas graves de pneumonia e meningite. A vacinação também contribui para reduzir o risco de complicações, internações, mortes entre as pessoas idosas. Em todo o país, a estimativa é de que mais de 2 milhões e 300 mil pessoas façam parte desse público-alvo. Em Cuiabá, a vacina está disponível nas 72 unidades de saúde da família da capital. Da redação, Thalita Rocha.
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0: Fala, meu amigo Babilônia.
2: Muito bom dia, minha querida amiga Darlene Rodrigues. Bom dia também para vocês que está aí ligadinho na Gazeta FM no horário de almoço. E eu continuo aqui na campanha, na saída para a Chapada dos Guimarães, porque o Douglas está trazendo muitas novidades aí. Douglas, bom dia.
3: Bom dia mais uma vez. Bom dia, meu amigo. Bom dia, Cuiabá. Bom dia, Mato Grosso. 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
2: É isso aí, obrigado Douglas pela sua participação. Amanhã estarei de volta aqui na campanha trazendo mais novidades. Tá na Gazeta?
3: Tá legal!
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6: Hora certa, 1h37. Boa tarde.
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6: Tá começando mais um Tira-teima aqui na Gazeta. Moça pra casar, a música 1, Diego e Victor Hugo. Alô, tô em Barretos, DJ Boss, a música 2. Eu duvido, Guilherme Benuto e o fã da música 3. 999-872045, vale rodízio de pizza. Pra você e pro seu acompanhante na casa da pizza? Então bora votar aqui agora!
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0: São Paulo.
1: Essa é pra casar.
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1: 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Tá me ligando.
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1: Mais um tirateima. 999-87-2045 nesse WhatsApp, tá? Seu nome, nome do seu bairro e a música que você gosta, um, dois ou três, tem rodízio de pizza da Casa da Pizza pra você e pro seu acompanhante.
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3: 4 minutos para as duas, já voltamos com o resultado de mais um tiroteima. Falei para você escolher, toquei 3 músicas muito boas. Eu duvido, o Guilherme Benuto e o Panda. Alô, tô em Barretos, DJ Boss com João Nelore Texano e o Rincon. E também teve Diego e Arnaldo, aliás, Diego e Victor Hugo, Moça para Casar. A mais pedida, eu vou tocar de novo agora inteirinho. Quem ganha o presente, rodízio de pizza pra você e pro seu acompanhante. Sulege Kelly de Oliveira, Campo Velho. Sulege Kelly de Oliveira, bairro Campo Velho, 98401, final 37. 98401, final 37. Sulege Kelly de Oliveira, Campo Velho. Parabéns, Sulege. Ganhou o rodízio pra você e pro seu acompanhante aproveitar na Casa da Pizza da General Melo, da Beira Rio, tá bom, minha linda? A música vencedora de mais um tiroteima, gente.
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0: pra São Paulo.
1: Essa é pra casar, viu?
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3: Esse é o nosso Ligação aqui na Gazeta FM, tá na Gazeta, tá legal. 999-87-2045 pra você participar comigo aqui no Ligação. Eu vou tocar mais uma música, vou tocar mais uma agora. Oi, boa tarde.
1: Boa tarde, Darlene.
3: Tudo bem?
1: Eu gostaria que você tocasse uma música pro meu amigo Heraldo. O nome da música é Sexta-feira, Sua Linda, de Alex e Ronaldo. Está, Gazeta? Está legal.
3: Tá bom, querido.

0: Alex e Ronaldo aqui no Ligação Mais Gostoso do Rádio. Fim de semana começou. Ótima tarde, maravilhosa, excelente sextou. Pra você ligado, ligado aqui na melhor programação no sextou, hein? Ligação aqui até as 3 da tarde.
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7: Você sabia que os radares de velocidade precisam passar por verificações periódicas? Esses equipamentos são fiscalizados pelo Inmetro para garantir que as medições estejam corretas. Se um radar estiver com a certificação vencida, a multa pode ser contestada pelo motorista. Por isso, quem recebe uma autuação e tem dúvidas sobre a regularidade do equipamento, pode consultar as informações do radar junto ao órgão responsável. Afinal, a fiscalização é importante para a segurança do trânsito, mas também precisa seguir as regras para que as penalidades sejam válidas.
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8: Gazeta FM 12:13, excelente tarde pra você, obrigado pelo carinho, viu, onde quer que você esteja aí, com o rádio ligado, sextou aqui, sextou aí, vamos ouvir, Marcos e

0: mais uma ligação aqui na Gazeta FM, tá na Gazeta, tá legal, ótima tarde pra você, ouvinte legal, sextou aqui, sextou aí, o sextou mais gostoso do rádio, né, nos 99,9, cheio de música, cheio de alegria, né, muito bacana saber que você tá aí coladinho, coladinha com a gente.
1: Boa tarde, Dani.
0: Boa tarde.
1: Felipe, motorista, ô, de Felipe. Aplicativo.
0: E aí?
1: Tamo aí, sexta-feira.
0: Opa,
1: Felipe,
0: boa.
1: Um Zé Neto Cristiano daquela boa. Pra nós aí, sextou, bebê.
0: Sextou aqui também, querido. Felipe, você quer uma do Zé Neto Cristiano? Ah, eu vou mandar uma pra você agora, então. Eu vou mandar uma que a gente adora ouvir e vou mandar das antigas mesmo. Zé Neto Cristiano combina com o sextou, seu polícia, pros meninos dos aplicativos. Felipe!
2: Seu

0: ligação. Zé Neto e Cristiano, seu polícia. Tá na Gazeta, tá legal. Felipe que pediu essa, né, Felipe? Boa, na real ele pediu uma do Zé Neto e Cristiano, eu mandei essa, boa demais, oi?
1: Boa tarde, minha querida Dari.
0: Boa tarde.
1: Eu queria ser uma abelha pra pousar na sua flor. Aqui é o Elson Meida, o melhor entregador de água do estado de Mato Grosso, Dari.
0: Opa!
1: Dari, aquele abraço e beijo para minha esposa maravilhosa, Valquíria Campo, para minha família e para os meus clientes, para os meus filhos. E pra você, eu queria ser uma abelha pra pousar na sua flor. Tá na Gazeta? Tá legal!
0: Valeu, querido! Bom trabalho pra você, que alegria, né? Assim mesmo, a gente tem que trabalhar alegre, feliz aí, não é? Que aí desenrola melhor sexta-feira, então, Nossa Senhora, aí que a gente tem que trabalhar feliz da vida mesmo. Um beijo pra você, querido, um beijo pra todos vocês, né? Todo... Você que tá ligado, ligado aqui na Gazeta, acompanhando. Às vezes você não manda áudio, mas tá ligadinho, tá colado. Obrigado pela companhia, vamos ali! Com incêndios, falta d'água e seca, Juscimeira decreta situação de emergência. O prefeito de Juscimeira, Alexandre Russi, decretou situação de emergência por 180 dias em razão da estiagem e queimadas que atingem o município de Juscimeira. Segundo o documento, a seca de açudes, né, e poços tem provocado falta de água potável para os moradores, animais, enquanto os incêndios florestais e o excesso de poeira colocam a população em risco. O decreto foi publicado ontem no Diário Oficial dos Municípios. Conforme a Prefeitura, as condições enfrentadas em diferentes áreas do município exigem medidas urgentes para evitar o agravamento dos prejuízos à população. A medida autoriza a mobilização de todos os órgãos municipais, além de convocação de voluntários, realização de campanhas de arrecadação de recursos para prestar assistência aos atingidos lá na cidade de Juscimeira. 2h23, o texto é da Thalita Rocha, da nossa redação. 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
8: 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Hora certa, 2h32.
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8: Mais um Segura Peão aqui na Gazeta. Hora boa demais da conta. Vamos ouvir Jean, Giovanni, Michel Teló. Quem mais que vem? Vem Bruno e Barreto também. Ô, coisa boa!

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8: Gazeta FM, 9 minutos para as 3.

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0: Cidade, salve, salve, Cuiabá! Alô, VG, alô, Baixada Cuiabana! Alô, Estadão do Mato Grosso, alô, você de todo o Brasil, de todo o planeta! Estamos chegando, estamos entrando em conexão a partir de agora com os lançamentos, as novidades, as melhores do Flashback!
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0: Sexta-feira, 18 de setembro de 2026. John Chimansky por aqui no microfone, na programação Bala Topo Gigio, relembrando a Eurodance dos anos 90. Think of you, Wig Fear.

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0: de bênçãos, uma chuva de bênçãos aí pra você que ouve a gente nas tardes aqui da Gazeta FM. Muito obrigado, tudo de bom, sextou, galera. 18 de setembro, hein? Aquele abraço a você, obrigado pela audiência. No Rádio Nosso de cada dia, muita saúde acima de tudo. Nosso maior tesouro, força nas batalhas. Acelerando aí, galera. Nesse calorão. Olha o calorão de volta aí, pois é. Vamos lá, vamos juntos. João Chimansky por aqui, você ouvinte legal do outro lado. A nossa principal atração por aqui, você, claro. Em casa, no trânsito, na rodagem, no comércio, no trabalho, em todo lugar. Muito bem. Daqui a pouco temos aqui a super sequência com seu artista favorito. As participações aqui da galera também. Pelo nosso WhatsApp 998720045. Seu áudio rolando, seu alô, seu toque de boa tarde. Sextou com S de saldo bancário negativo na conta. Pois é. Vamos no cartão, né? Hoje é dia de tomar aquela bem gelada. O suco da alegria. Muito bem. Hoje também é dia de pedir aquela pizza em 3 vezes no cartão. Pois é. E vamos lá, vamos em frente. Então é isso, galera. Tamo junto aqui pelos 99,9 no aplicativo da Rede Gazeta MT, no site gazetafmcuiabá.com.br. Muito obrigado, hein? Agora vamos falar aqui do futebol, da Libertadores, da Sul-Americana, do Brasileirão. Vamos lá. 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O Flamengo ontem garantiu a classificação para a semifinal da Libertadores após empatar por 1-1 com o Independiente del Valle no Maracanã. Como havia vencido a ida em Quito por 2-0, carimbou a vaga em 3-1 no agregado. Rubro-negro terá o Estudiantes da Argentina como adversário na próxima fase. Pela Sul-Americana, o Torque fez 3-0 contra Cienciano do Peru, superando a derrota por 2-0 em Cusco. Os uruguaios terão pela frente o Atlético Mineiro. As semifinais da Sul-Americana e da Libertadores estão previstas para acontecer nas semanas subsequentes, em 13 e 20 de outubro, respectivamente, hein? No fim de semana, pela 28ª rodada do Brasileirão, amanhã temos às 15 horas Atlético Mineiro e Chapecoense, às 16 horas Mirassol e Botafogo, 17h30 Remo e Santos, 19h30 Vasco e Curitiba e às 20 horas São Paulo e Inter. Tudo isso amanhã, né? E no domingão, às 10 horas Grêmio e Palmeiras, às 15 horas Vitória e Cruzeiro e Corinthians e Fluminense, às 17h30 Flamengo e Bragantino e às 18h30 Atlético Paranaense e Bahia. O panorama geral aqui do futebol, show de bola, com a redação da Thalita Rocha. 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
0: 39 graus.

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6: 3h29.
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6: 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Fala, Gazeta, tá legal? Alô, galera. Super Sequência com seu artista favorito. Em clima de balada, em clima de fim de semana, em clima de sexta-feira, vem aí o grupo alemão de música eletrônica Eurodance, fundado.

0: início dos anos 2000, a banda ficou mundialmente conhecida por misturar vocais melódicos com batidas de house, tornando-se um grande fenômeno das pistas de dança na Europa e também nas Américas. Mesmo após décadas do lançamento de seus maiores sucessos, as músicas do grupo ainda mantêm um forte apelo nostálgico e continuam aí bombando nas festas de flashback, nos programas, nas rádios também, a galera gosta, hein? Tô falando aqui do Underdog Project, galera!
1: Aô, potência!
0: Vamos lá, três dos maiores hits, relembrando aí, início da década de 2000, Summer Jam, Remember and Saturday Night!
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0: Gazeta tá legal, a super sequência por aqui com o Underdog Project. Aô, potência!
1: Aô, potência!
0: Summer Jam, Remember Saturday Night. O bicho pegando aqui na sexta-feira, legal, a galera no clima da dance music, no clima de balada, com o Underdog Project, um grupo alemão aí que fez muito sucesso no início da década de 2000. Até hoje a galera gosta, né? A galera curte de montão. Melhor do flashback aqui, as boas lembranças também rolando na Gazeta FM. Na tarde legal de sexta-feira, quentíssima. Tamo junto aí, obrigado pela sua audiência. Daqui a pouco aí os toques da galera aqui no nosso WhatsApp 99872045. Faltando 15 minutos para as 4.

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2: E os 8 estádios da Copa do Mundo Feminina de 2027 serão entregues à FIFA 2 semanas antes do primeiro jogo em cada cidade-sede. A partir desse momento, as arenas ficarão exclusivamente sob operação da entidade para os ajustes finais do Mundial. No caso do Maracanã, que recebe a abertura no dia 24 de junho, a FIFA poderá assumir o estádio já no dia 10. Uma nova rodada de vistorias está prevista para fevereiro ou março do ano que vem, antes da entrega definitiva. O Mundial será disputado em 8 cidades brasileiras entre 24 de junho e 25 de julho.
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4: 38 graus.
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2: 4:07.
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0: Ed Brito e Samuel por aqui. A versão remix de Patrick Hernandes, Born to be Alive. 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Seguimos aqui conectados até as 5 da tarde. Música boa rolando. A sua participação por aqui no clima da sexta-feira, nessa tarde quentíssima aqui pela Gazeta FM 99,9. Tá na Gazeta, tá legal. Manda um alô pro nosso querido Ítalo, é Chaveiro Tato, técnico Ítalo. Alô, meu querido! Aquele abraço aí. Muitas felicidades, hein? Tudo de bom. Obrigado aí também. Sempre na audiência da Gazeta FM, né? Isso aí. Tamo junto, galera. 99872045 aqui o nosso WhatsApp, bombando na Gazeta FM. Vamos lá. Nosso amigo Afonso Moraes, lá de Santo Antônio de Levergel. Diz aí.
1: Boa tarde, João. Tá sabendo qual que é o maior investimento para ano que vem? Caminhão baú.
0: Sim.
1: Os políticos estão falando que vai haver muita mudança.
0: Ah, boa. Caminhão baú, né? Vai haver muitas mudanças, é isso aí. Um abraço aí, Afonso, pessoal de Santo Antônio.
2: Boa tarde, meu amigo João. Tamo por cá, meu irmão. Na escuta aí, sempre aí da melhor. Beleza?
0: Oba.
2: Alô, alô pra nós aqui na pista de moto aqui. Da Autoescola Cristo Rei. Tamo na sintonia aqui. Porque tá na Gazeta, João. Tá legal.
0: Um abraço aí a todos os instrutores, pessoal das autoescolas. Formando novos motociclistas aí, novos pilotos aí. Na pista de moto, né? Muito bem. Tamo junto aí, alô DJ Zulu, aquele abraço. É o fera aí das mixagens, das picapes. E o pessoal que tá no estradão aí no Poçante, vamos lá.
3: Boa tarde, boa tarde. Aqui nós estamos na escuta na Castelo Branco, sentido São Paulo. Estamos eu e meu amigo Zói.

0: curtindo a tua programação.
1: Opa, muito obrigado.
0: Tá na Gazeta, tá legal.
1: E Adnilson conosco, né? Um abraço. É o pessoal que tá na estrada aqui, né? Mandou foto aqui. Na rodagem, né? Deus abençoe aí na viagem a todos os nossos amigos caminhoneiros, o pessoal do Estradão. Aô, potência! Correndo sentado de joelho dobrado, com vidro fechado para não esmachar o penteado. É isso aí. Fala aí, Genival, beleza?
2: Sextou, né, João? Sextou com essa de sarau, meu parceiro, porque eu vou cair na braquiária. Depois que eu caí no meio do mato, eu só volto na segunda. É saroba, saroba. Só vê voando pena de papagaio, de borboleta, de pássaro ali, tudo que tiver na frente é saroba, meu peixe.
1: Isso.
2: Pinga em mim, meu parceiro.
1: Pinga em mim. Alô, Rodrigo Dias do Tijucal. Tamo junto aí, tá no Tijucal, tá legal. É hoje, né, meu querido? Aquela canela de pedreiro, né? É, diz aqui a nossa amiga Nilza Barros. Mudanças só no bolso deles, né? Diz ela aqui, né? É boa. Alô, Adriano Dias. Olha o flashback aí.
3: Vocês estão na melhor, Joe. Só bora, Grisotto, pra um final de semana maravilhoso. Só bora.
1: Aê, só bora. Fechando aqui com o nosso homem vinheta de Milson da Eletrônica, vamos lá.
4: 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Hey! Gazeta. Alô, Joe. Se você acha que já ouviu tudo, isto é só o começo, Gazeta. Não te afobarei, John. Aguente firme.
1: Boa.
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0: de Fabrício.
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0: Muito bem. 9987-2045, a participação do ouvinte por aqui, vamos lá.
2: Boa tarde, João Chimansky. Aqui quem tá falando é o Vani Clay, do bairro Jardim Califórnia, em Cuiabá.
0: Certo.
2: E gostaria de pedir uma música aí do Mamonas Assassinas.
0: Tá bom, meu amigo, um abraço, senhoras e senhores. Relembrando o Mamonas por aqui. Robocop Game.

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1: 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Mamonas Assassinas por aqui na Gazeta FM. Conexão Gazeta. É o Robocop Gay. A galera gosta muito até hoje, né? Mamonas Assassinas. É pena, né, que eles partiram tão precocemente, né? Os caras tão talentosos, irreverentes, enfim. Pra sempre Mamonas, né, galera? É isso aí. Admilson da Eletrônica gostou dessa, né, Admilson? Boa. Ah, boa, boa, boa. Nossa amiga Leila lá do Santa Isabel. É isso aí. Alô, nosso amigo Igor. Igor Antônio aí também, na audiência. Gostei da foto aí, viu? Foto das antigas aí, nossa, aí do... Os tempos da Rádio Cidade, ele mandou pra mim aqui. É o tempo que nós tínhamos uma mesa de som com potenciômetros, dois toca-discos, dois toca-fitas, cartucheiras pra soltar as vinhetas e os comerciais. Tempinho bom, aí veio o CD, veio o computador. Boa, boa, boa. É isso aí, meu amigo. Tamo junto aí. A nossa amiga Nilza Barros tá dizendo aqui que hoje os Mamonas seriam cancelados. Será? Fazem muita falta, né? Pois é, muito bem. Quem mais aqui falando conosco? Tem um incêndio, né, acontecendo nesse momento aí, próximo ao Imperial.
2: Fala, Josh Musk. Boa tarde, avisar o pessoal aí, ó.
1: Uhum.
2: Tá pegando fogo aqui na base comunitária aqui do... Acho que é Jardim Imperial aqui, tá? Na Avenida Rui Barbosa aqui. Uhum. Positivo?
1: Positivo.
2: Rotatória aqui, antes de chegar na Viola de Coxo.
1: Sim.
2: Positivo? Avisa os ouvintes aí que tiver passando por aqui, que daqui a pouco vai parar tudo.
1: Tá bom, meu
2: obrigado,
1: amigo.
2: Obrigado.
1: É o André, né, reportando pra gente aí um incêndio, né, que aconteceu ali próximo à rotatória da Viola de Coxo, né? Uma casa pegando fogo lá. É, com esse calorão aí, instalações elétricas, né, sobrecarga de energia, enfim. É um incêndio, então, acontecendo ali, na próxima rotatória da Viola de Coxo, hein? Obrigado, André. Tamo junto aí, pessoal da rodagem. Adriana Brito tá na Gazeta, tá legal. Um abraço aí. Ah, o pessoal lá do Taquaral também na sintonia. Um abraço pro Tal e seu Dorico. A Regina lá do Taquaral, né? Um abraço aí.
3: Boa tarde,
1: João. Luizão, tá ruim o áudio aí, tá difícil de ouvir, de entender o áudio aí, meu amigo. Manda outro aí pra nós, vamos lá.
3: Boa, boa, boa, boa, boa, Joe! Alexandre aqui, residencial de Camerciaria, Empório Mais.
1: Beleza.
3: Joe, toca uma pra nós aí do Real Som. Um lambadão pra animar nossa cestinha.
1: Uhum.
3: E a pergunta que não quer calar. Já pode dar pra tentar nada, tá cedo. Ai, papai, a garganta seca. Ai, me dê, papai.
1: Tá cedo, né? Eu já deixei gelando por lá, viu, meu amigo? Não sei se vai congelar, tá congelado quando eu chegar em casa, pois é.
4: Boa tarde, Joe. Aqui é o Anador do Paglago. Sextou, John. É nóis. Manda música pra nós aí. Bruno Barreto, uhum. Beleza?
1: Beleza.
4: Tá na Gazeta, tá legal. Aqui é o Anador.
1: Beleza, Anador, um abraço aí. Pois é, tive que deixar lá gelando, galera. Tomara que não congele, deixei no freezer, mas deixei bem no mínimo, né? Beleza. Seduc fixa até 35 alunos por sala e novas regras para formar turmas em Mato Grosso. Vamos lá. A Seduc republicou hoje no Diário Oficial do Estado a portaria que define a formação das turmas da rede estadual para o ano letivo de 2027. O documento estabelece o número mínimo de estudantes por sala, o calendário de cadastro das turmas e as regras para ambientes anexos. A portaria é assinada pela secretária adjunta executiva, Cristina Barbosa Ferreira. No ensino regular, serão exigidos no mínimo 25 alunos no primeiro ciclo, 30 nos ciclos seguintes e 35 no ensino médio. Nas escolas do campo, são 20 estudantes nos dois primeiros ciclos, 25 nos demais e 30 no ensino médio. As turmas multissensoriais precisam ter pelo menos 20 alunos.

0: Multisseriadas, né, galera? Perdão aí, eu não sei de onde eu tirei multissensoriais, é multisseriadas. Nas escolas indígenas e quilombolas, o mínimo é de 15 estudantes. A SEDUC poderá autorizar turmas com pelo menos 5 alunos, mediante justificativa pedagógica, considerando a distância entre a aldeia e a escola sede. Então tá bom, tá aí com a redação da Thalita Rocha. 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
3: 4h37.
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3: Vamos lá, galera. O Tira-teima para que você participando 998720045. Mensagem com seu nome completo, seu bairro, indicando lá também a sua preferida música 1, 2 ou 3. A música 1 é New Religion, Bibi Rexha, Faithless. A 2, Displicente, Rei Vaqueiro, Wesley Safadão. E a 3, Flash. Com a dupla Lucas Igor. Muito bem. A mais votada pela maioria toca novamente. Você que mandar a mensagem concorrendo aqui. Novamente a 2 rodízios da Casa da Pizza, General Melo ou Beira Rio. Você escolhe, o ganhador escolhe uma das unidades da Casa da Pizza. Tá valendo, hein?
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0: 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Displicente. Conta essa história pra nós, pai.
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Flash, Lucas Igor, Displicente, Rei Vaqueiro, Wesley Safadão, New Religion, BB Rexha, Faithless. Daqui a pouco uma delas tocando novamente, a nossa melhor de três. É você que mandou mensagem, concorrendo aqui a dois rodízios da Casa da Pizza General Melo ou Beira Rio, hein? Obrigado pela sua participação aqui, pela sua mensagem. Boa sorte. Tá na Gazeta.

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30: Muito bem, vamos lá, galera. Conferindo aqui o ganhador dos dois rodízios da Casa da Pizza General Melo ou Beira Rio. Faturando hoje, então, aqui a Carla Souza, do bairro Alvorada, 8133, final 80. Carla Souza, aqui do bairro Alvorada, faturando aqui no Tiratema. Parabéns! New Religion, Bibi Rexa, Faithless, Displicente, Rei Vaqueiro, Wesley, Safadão, Flash, Lucas Igor, eis a campeã, nossa melhor de três aqui no
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0: Gazeta tá legal pela mensagem de Karina, relembrando vidas novas. Ano de 2005, hein, galera? Bons tempos. Fechando mais um Conexão aqui na Gazeta FM, de volta na próxima segunda, sempre às 3 da tarde. Obrigado pela audiência, pelo carinho. Tamo junto na primeira.
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0: 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Muito bem, agora 5h13. Alô você, bom fim de tarde. Vem aí a melhor escalação do seu rádio, chegando bem com a dupla Maiara e Maraíza.
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Existe uma teoria que se chama 90-10, onde uma pessoa tem 90% daquilo que você procura em alguém, só que você foca naqueles 10% que falta. Aí você sai pra rua, se aventura, e realmente você encontra aqueles 10%, mas não se deu conta que perdeu os 90%.

0: Marcos e Belucci, Pena que Seja Namora.
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0: Novo sozinho, Gustavo Mioto, Murilo Ruf. Guilherme Benuto, Panda lá em cima, a dupla Maiara e Maraíza, time da Gazeta aqui, rolando as melhores pra você, os lançamentos aí, as mais aí nos streamings, nas paradas, daqui a pouco tem Lambadão aqui com Banda Novo Som. Natanzinho Lima, Danilo Davi, Diego Vitor Hugo, logo mais a Simone Mendes também, o Gustavo Lima, embaixador. Sucesso rolando para você no fim de tarde de sexta-feira. É, chegou a sexta-feira, galera. Tamo junto aí. Hoje é dia, hoje já pode. É. Hoje pode. Tá na Gazeta, tá legal. 5h26 agora.
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0: chega, Vitor Hugo.
1: Essa moça é pra casa, São Paulo.
2: Essa é pra casa. 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
0: 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Conferimos também por aqui a dupla Danilo e Davi, Natanzinho Lima, banda Novo Som, Lambadão também bombando aqui. É, nesse finalzinho de tarde de sexta-feira, desde já uma noite abençoada, maravilhosa aí para todos nós. Muita paz, muita saúde e muita festa boa também. Tá na Gazeta, tá legal. Logo mais o Gazeta Cowboy aqui, o melhor da música sertaneja.
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0: Tamo junto aí, galera. Daqui a pouco aí, fechando a parada. As 11 melhores aqui na melhor escalação do seu rádio. 12 minutos para as 6.
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5: E pela Libertadores, Palmeiras e Fluminense vão se enfrentar na semifinal da competição. O Palmeiras perdeu para a LDU por 3-2 no jogo da volta em Quito, valendo pelas quartas de final, mas avançou nos pênaltis, vencendo por 4-3, depois de vencer o jogo de ida por 1-0. Carlos Miguel foi o herói da classificação, defendendo duas cobranças. Já o Corinthians está eliminado. O Corinthians perdeu por 1-0 para o Estudiantes de La Plata na Neoquímica Arena, na sua casa, e caiu com um placar agregado em 2-1 para os argentinos. Alex Castro marcou o gol do Estudiantes aos 41 do segundo tempo, e Memphis Depay desperdiçou um pênalti no último lance, decretando a eliminação do time paulista.
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2: Um minuto para as seis.
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0: Camisa 2.
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0: Mariana Fagundes! Agora 6:04.
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0: Gustavo Lima chegando aqui na primeira.

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3: 35 graus.
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5: 6:15.
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5: Maravilha, galera, então, vamos de música aqui na Gazeta FM, vamos de modão, é Gazeta Cowboy chegando bem. A dupla Breno Reis e Marco Viola, o porri de modão, Morena Bonita, Queimado Alho, segura a piano.

0: Guilherme Santiago. Agora 6h24.
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0: Essa é difícil de achar, viu?
1: É difícil demais.
2: Quem achou, daí eu prendo a Mega Sena, rapaz.
1: Obrigado, Zé.
0: Valeu!
3: Zé Michel e Augusto e Gabriel. Obrigado.

0: A dupla é das duplas, né? Augusto e Gabriel com PH e Michel. Você tem dessa? Você tem uma dessa? Muito bem, boa, boa, boa. Isso aí, tá bombando aí nas paradas, nos streamings. Christian Ralph relembrando Quebradas da Noite, Jorge Matheus, Guilherme Santiago, Breno Reis e Marco Viola. Daqui a pouco voltamos aqui com os feras, João Bosco e Vinícius, Bruno e Barreto, João Paulo e Daniel, Michel Teló, Eduardo Costa. Aquele abraço aí a você. Excelente noite de sexta-feira aqui na audiência da Primeira Gazeta FM. Olá, amigos, buenas noches.
1: Olá, amigos.
0: Saludos.
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0: 6h34, tá na Gazeta.
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0: 34 graus.
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1: 8 minutos para as 7.
2: Agora sim, meu povo, vem touro jumbo, já à minha direita vai se preparando o grande gigante. É um touro invicto, é um touro comentado, é um touro falado por esse rincão brasileiro. O grande gigante também é um apaixonado, é um filho do interior que vai viajar. Abriu a porteira, aperta o touro, deixa rodar, meu Deus do céu. Merece uma salva de palmas, o bom gigante, tá bom, garoto.